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Mongolé.

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5: A Câmara Municipal de Setúbal deu início à recolha de contributos de agentes, instituições e cidadãos em geral para construir uma candidatura abrangente e participada de Setúbal, a capital portuguesa da cultura 2028. O Salão Nobre dos Espaços do Conselho acolheu um conjunto de reuniões temáticas com a participação de dezenas de pessoas que, em representação de instituições e entidades de diversos setores da comunidade setubalenses ou a título individual, partilharam ideias necessárias cidades e aspirações para o futuro da cultura no Conselho. A auscultação pública da candidatura, que tem como lema Setúbal Mar de Cultura e que prossegue online no site oficial do município, é considerada fundamental para um processo que se quer aberto, participado e profundamente ligado à identidade de Setúbal e Azeitão. Com o lema Setúbal Mar de Cultura, a candidatura à Capital Portuguesa da Cultura 2028 encara a cultura como um elemento vivo, sempre em movimento, que se alimenta de muitas correntes e que chega a todos os setores da comunidade com temáticas diferentes. A primeira sessão destinou-se à recolha de contributos para a temática cultura, criação, património e equipamentos e foi dedicada a artistas, companhias, músicos, escritores, artes visuais, cinema, produção, programação cultural, associações e coletividades, historiadores e entidades patrimoniais. Na segunda sessão, o tema foi território, paisagem, sabores, turismo e economia local, uma vez que a Arrábida e o Sado, a gastronomia e o tecido económico do Conselho são também entendidos como cultura, numa sessão que contou com a participação de agentes ligados à Serra e ao Rio, às comunidades marítimas, mercados, gastronomia, produtores, hotelaria, comércio, turismo, empresas, urbanismo e Frente Ribeirinha. A última sessão foi subordinada ao tema comunidade, educação, juventude, freguesias e inclusão, dado o entendimento de que uma capital da cultura que não pensa nas escolas, nas juntas de freguesia, nos jovens e em quem vive no território, não passa de apenas um documento. Após esta fase, segue-se um trabalho de registro e de sistematização das ideias e dos contributos acolhidos nas sessões e aqueles que venham a ser apresentados no site do município para integrarem a candidatura, a qual é entregue até o dia 19 de setembro. O anúncio da candidatura vencedora é feito a 9 de dezembro. Admirável Livro Novo é o novo clube de leitura destinado a todos os públicos, em especial aos jovens leitores entre os 16 e os 30 anos, que a rede de bibliotecas públicas municipais vai lançar. O encontro está marcado para 29 de setembro, a partir das 7 da tarde, na Biblioteca Municipal de Pinhal Novo, e o primeiro livro em discussão será Babel, de R.F. Kuang. Com periodicidade mensal, Admirável Livro Novo quer ser um lugar de liberdade de opinião e de expressão e também de descoberta de novos autores. Nas prioridades do clube estão géneros literários como a fantasia, a novela gráfica, a ficção científica, o policial ou romances para jovens adultos. O nome deste clube de leitura inspira-se num dos mais destacados romances do século XX, Admirável Mundo Novo, de Aldous Huxley, publicado em 1932, apresenta uma sociedade futurista aparentemente perfeita, onde a estabilidade social é garantida através da engenharia genética, do condicionamento psicológico e da supressão da individualidade. A participação no Admirável Livro Novo é gratuita e as inscrições já podem ser efetuadas por e-mail para bibliotecas@cm-palmela.pt ou pelo telefone 212-336-632. Há alguns passos da Praia da Ilha do Pessegueiro, no Parque Cultural e Regenerativo Casas da Ilha, está aberta ao público a exposição Waste to Art, da autoria do fotógrafo e recoletor Nuno Antunes. Expostas ao ar livre, com a paisagem idílica de Porto Covo como cenário de fundo, As 18 obras de Fine Art Photography são o resultado de vários anos de recolha de materiais nas praias da costa alentejana. Para dar a conhecer o projeto, sensibilizando o maior número de pessoas para a persistência de práticas poluentes nas praias da região, o Parque Cultural e Regenerativo Casas da Ilha associou-se ao Festival Músicas do Mundo através de visitas integradas na programação paralela da edição de 2026. A exposição está patente até 19 de setembro, sempre das 4 da tarde até ao pôr do sol. Segundo Nuno Antunes, que se tem dedicado nos últimos anos a ações de plogging, movimento originado na Suécia, que combina a recolha de lixo na via pública com a prática desportiva, a exposição Waste to Art nasce a partir do potencial artístico dos resíduos encontrados nas praias da Costa Vicentina. Pedaços de madeira, boias, redes e objetos do dia-a-dia, perdidos e achados na linha de costa, são agora testemunhos da força do oceano e da responsabilidade de todos na preservação do património natural. O trabalho do artista regenerador pretende revelar a beleza inesperada do que foi descartado, convidando o observador a questionar os conceitos de desperdício e de responsabilidade ambiental. A exposição Waste to Art é o projeto inaugural do Parque Cultural e Regenerativo Casas da Ilha, que está agora a nascer em pleno Parque Natural do Sudoeste Alentejano e Costa Vicentina. Localizado na aldeia de Fonte de Moro, em Porto Covo, numa propriedade com cerca de 30 hectares, o espaço destaca-se como o primeiro parque cultural do litoral alentejano, apresentando um conceito onde natureza, arte e comunidade trabalham em conjunto para regenerar o território. 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
4: Já está disponível o passo a passo Navegar no Balcão dos Fundos, um novo guia prático que facilita a utilização da plataforma e das suas principais funcionalidades, com o objetivo de tornar a utilização do Balcão dos Fundos mais simples, intuitiva e acessível. Encontra-se já disponível este novo recurso de apoio que reúne orientações práticas para ajudar os utilizadores a conhecer e utilizar as principais funcionalidades da plataforma. Este documento foi desenvolvido para apoiar a navegação no Balcão dos Fundos, permitindo esclarecer dúvidas, compreender melhor a organização da aplicação e realizar as diferentes operações de forma mais autónoma. O passo a passo inclui informação sobre acesso e registro no Balcão dos Fundos, gestão de utilizadores, perfis e permissões, atualização dos dados da entidade, consulta e acompanhamento das operações na conta corrente, pesquisa de avisos de candidatura e principais funcionalidades e boas práticas de utilização. O documento pode ser descarregado diretamente no Balcão dos Fundos, através do botão Guia, disponível no lado direito do ecrã. A disponibilização deste passo a passo constitui a primeira etapa de um processo contínuo de reforço dos conteúdos de ajuda do Balcão dos Fundos. Numa fase posterior, serão disponibilizados novos recursos de apoio em diferentes áreas da plataforma e, posteriormente, pequenos vídeos explicativos sobre os processos em que se registam mais dúvidas ou dificuldades. O objetivo é disponibilizar informação cada vez mais clara, acessível e útil, contribuindo para uma experiência de utilização mais simples e eficiente. Sempre que necessitem de apoio adicional, os utilizadores podem continuar a recorrer à linha dos fundos, que permanece disponível para prestar esclarecimentos e apoiar na utilização do Balcão dos Fundos. Consulte mais informação sobre o passo a passo Navegar no Balcão dos Fundos na área de ajuda do Portugal 2030. Há poucos meses de se comemorar o Dia Internacional contra a Corrupção, 9 de dezembro, a Associação All for Integrity lança a 6ª edição da Red Escolas Anticorrupção, escolas que promovem uma cultura de integridade, um programa escolar de literacia anticorrupção que promove, no quadro dos valores de uma democracia participativa e com base na metodologia de projeto, o desenvolvimento de competências dos jovens em idade escolar e em contexto local, relacionadas com o fenómeno da corrupção e crimes conexos, em estreita relação com a Estratégia Nacional de Educação para a Cidadania. O programa Red Escolas tem como público-alvo os alunos entre o 5º e o 12º ano de qualquer tipo de ensino e visa o desenvolvimento de projetos escolares que, a partir de uma narrativa pedagógica criada pela All for Integrity, promovam junto da comunidade educativa uma cultura de integridade. Sem qualquer custo para as escolas participantes, este programa já foi implementado em 260 escolas de 8 países em 4 continentes, tendo envolvido diretamente cerca de 900 professores e 20 mil alunos. O período de adesão das escolas decorre entre 7 de setembro e 16 de outubro, através do preenchimento do formulário digital disponível em allforintegrity.org. A Comissão Europeia mantém um diálogo constante com os Estados-membros para assegurar o cumprimento do direito da União Europeia, a fim de ajudar os cidadãos e as empresas a beneficiarem plenamente da legislação da União Europeia. Pode também dar início a procedimentos de infração contra os Estados-membros em caso de incumprimento. As decisões tomadas no âmbito deste pacote de procedimentos de infração de julho incluem 63 cartas de notificação para cumprir e 45 pareceres fundamentados. A Comissão decidiu igualmente instaurar 12 processos no Tribunal de Justiça da União Europeia e, por outro lado, decidiu encerrar 48 processos em que os Estados-membros em causa, em cooperação com a Comissão, puseram termo às infrações e garantiram o cumprimento do direito da União Europeia. No que respeita a Portugal, a Comissão adotou os seguintes procedimentos de infração. No ambiente, a Comissão insta 12 Estados-membros, incluindo Portugal, a cumprirem as metas de reciclagem de resíduos. Nas pescas e assuntos marítimos, A Comissão insta Itália e Portugal a cumprirem as obrigações em matéria de controle das pescas. No mercado interno, indústria, empreendedorismo e PME, a Comissão insta os Estados-membros, incluindo Portugal, a notificarem a transposição da diretiva relativa à redução dos requisitos de comunicação de informações para os operadores económicos. E no emprego e direitos sociais, a Comissão insta a Chequia, a Estónia, a Irlanda, a Grécia, a Hungria, os Países Baixos, Portugal e Finlândia a cumprirem as regras da União Europeia em matéria de condições de trabalho transparentes e previsíveis. A Comissão insta ainda a Grécia e Portugal a alinharem-se pelas regras da União Europeia relativas ao reconhecimento das qualificações profissionais de enfermeiros formados noutro Estado-membro.
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5: Sesimbra acolheu no passado dia 19 de julho 14 embarcações participantes na 9ª Travessia Tratado de Tordesilhas, organizada pela Associação Nacional de Cruzeiros, que está a decorrer até 8 de agosto. Este evento náutico-ibérico celebra o acordo histórico assinado em 1494, dividindo o oceano e simultaneamente promove o intercâmbio entre velejadores portugueses e espanhóis. Este momento reforçou a forte tradição marítima de Sesimbra, desde os descobrimentos e a sua estreita ligação ao mar, o seu mais importante recurso natural, económico e turístico. Um momento que contou com a presença de Maria Manuel Gomes, adjunta do Presidente da Câmara Municipal de Sesimbra, Lénia Anjos, vereadora da autarquia, Pedro Mendes, em representação da Junta de Freguesia de Santiago, e Maria Filomena Rodrigues, em representação da Assembleia de Freguesia do Castelo. O Clube Naval de Sesimbra, que se associou a esta iniciativa desde o primeiro momento com vários apoios, esteve também representado pelo seu presidente Fernando Silva. Este é um evento que contou também com a chancela da Estação Náutica de Sesimbra, rede certificada de entidades públicas e privadas, que organiza e promove toda a oferta ligada ao mar no concelho, garantindo ao visitante uma experiência integrada. É coordenada pela Câmara Municipal de Sesimbra desde a sua certificação, a 12 de novembro de 2019, e reúne atualmente mais de 30 de parceiros, entre empresas marítimo-turísticas, alojamentos, restauração, associações, clubes e outras entidades. O Maré Cheia, programa de atividades promovidas pela Câmara Municipal de Sesimbra durante o verão, tem levado muitos visitantes e turistas a conhecer o património e a cultura do concelho. Dois exemplos são o Roteiro de Arte Urbana, que levou já os participantes a conhecer algumas das pinturas que povoam os recantos da Vila de Sesimbra, ou a Ecocaminhada às Agoncheiras, na costa ocidental do concelho, que assinou os 40 anos da Bandeira Azul. E muitas destas atividades vão repetir-se em agosto. Até lá pode consultar todo o programa em sesimbra.pt. No dia 6 de agosto, quinta-feira às 10 da manhã, o Centro Cultural Costeiro, em Sesimbra, organiza uma oficina de conservação. E nesta pequena oficina, os participantes terão a oportunidade de conhecer o trabalho desenvolvido por uma conservadora restauradora e descobrir algumas das técnicas utilizadas na preservação do património cultural. As inscrições podem ser efetuadas pelo e-mail serviçoeducativo.museu@cm-sesimbra.pt. Esta é uma iniciativa inserida no programa de verão Maré Cheia, promovida pela Câmara Municipal de Sesimbra. No dia 8 de agosto, sábado, entre as 10 da manhã e o meio-dia e meia, a Câmara Municipal de Sesimbra e a ANIMPAF organizam uma oficina de reciclagem de papel no Parque Ecológico da Várzea, na Quinta do Conde. O papel é uma matéria-prima interessante, mas, ao mesmo tempo, é um dos maiores resíduos que produzimos em casa. Uma forma de reduzir este desperdício passa por reciclá-lo e dar-lhe uma nova utilização. É este o motivo desta oficina, onde, de uma forma educativa, criativa e divertida, podemos aprender a criar papel novo a partir da técnica da pasta-papel. O ponto de encontro é no Centro Agrícola e Ambiental da Várzea. As inscrições decorrem até ao dia 8 pelo 93-045-4238 ou várzea@cm-sesimbra.pt. Também no sábado, dia 8 de agosto, o sesimbrense Mike Radix atua no Grêmio em Sesimbra a partir das 10h30 da noite. Mike Radix é um projeto musical liderado por Miguel Cascais, natural de Sesimbra, que evoluiu desde as suas origens no trance psicadélico dos anos 2000 para uma sonoridade mais madura e contemporânea de chill-out progressivo e neopsicadélico relaxante. Em 2022, o projeto foi relançado, combinando música eletrónica com instrumentos orgânicos, criando uma atmosfera única que convida à imersão e à introspeção. A música de Mike Radix explora texturas sonoras psicadélicas e grooves progressivos que equilibram a energia da música eletrónica com a organicidade dos instrumentos ao vivo. Este é um convite para uma viagem sonora relaxante que combina momentos de intensidade e passagens mais meditativas, ideal para ambientes chill-out, festivais alternativos e espaços culturais. Dia 8 de agosto, Mike Radix atua no Grêmio, em Sesimbra, a partir das 10:30 da noite.

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4: Os municípios da área metropolitana de Lisboa entregaram cerca de 12 mil habitações a famílias da região no âmbito do Programa de Apoio ao Acesso à Habitação do Plano de Recuperação e Resiliência. Os municípios estão ainda a redobrar esforços para entregar mais cerca de 4 mil casas até ao final de agosto deste ano, que é o prazo limite do programa. As habitações submetidas pelos 18 municípios ao programa correspondem a um investimento de aproximadamente 1.500 milhões de euros. Recorde-se que o programa estabeleceu inicialmente como meta para todo o país a disponibilização de 26 mil casas, posteriormente revista para 27.500, o que significa que no cenário expectável de entrega de 16 mil habitações a famílias da região, cerca de 60% do total de casas entregues em todo o país serão efetuados pelos municípios da área metropolitana de Lisboa. Ao assumirem cerca de 60% da totalidade das habitações candidatas a nível nacional, os municípios da área metropolitana de Lisboa reafirma o seu compromisso estratégico com uma política pública de habitação robusta e coesa. O impacto deste conjunto de intervenções vai, contudo, muito além dos números absolutos, traduzindo-se numa resposta direta às necessidades das famílias social e economicamente mais vulneráveis e num pilar do desenvolvimento inclusivo e sustentável da região. Recorde-se que o PRR compreendia inicialmente a entrega de 26 mil habitações no total do país, porém este número foi alargado pela estrutura de missão Recuperar Portugal através de um regime especial de financiamento com condições semelhantes ao PRR para um total de 27.500 para minimizar as carências detectadas em todo o país. A este número deverão ser acrescentadas mais 3.500 habitações a custos acessíveis, 1.800 alojamentos no âmbito do Programa de Bolsa Nacional de Alojamento Urgente e Temporário, 840 habitações entregues às forças de segurança e 18 mil alojamentos estudantis a custos acessíveis para os alunos do ensino superior prioritariamente. A data para a conclusão das marcas e metas preconizadas no programa foi estendida até 31 de agosto e trará mais cerca de 32 milhões de euros aos beneficiários que estão a executar o programa de apoio ao acesso à habitação a nível nacional. Pode obter mais informações em aml.pt. A APAV, a Associação Portuguesa de Apoio à Vítima, divulga as estatísticas. A APAV, quando a entidade patronal é agressora, as vítimas apoiadas 2019-2025, que retratam a realidade das vítimas de crime e violência apoiadas pela Associação em contexto laboral, nos casos em que a entidade patronal foi identificada como pessoa agressora entre 2019 e 2025. Ao longo deste período, a APAV apoiou 586 vítimas, correspondendo ao registro de 812 crimes e outras formas de violência. Os dados revelam um aumento de 55,6% no número de vítimas apoiadas entre 2019 e 2025. O retrato estatístico evidencia que a maioria das vítimas apoiadas era do sexo feminino, tinha entre 25 e 34 anos e nacionalidade portuguesa. Em 54,8% das situações registadas, verificou-se vitimação continuada, demonstrando que muitas destas vítimas enfrentaram comportamentos violentos de forma repetida e prolongada. Entre os crimes e outras formas de violência registados, o assédio contra a ordem nacional foi a tipologia mais frequente, seguiram-se os crimes sexuais, a ameaça à coação e o tráfico de pessoas, bem como as ofensas à integridade física. As estatísticas agora divulgadas procuram contribuir para um melhor conhecimento da violência exercida em contexto laboral, quando a entidade patronal assume o papel de pessoa agressora, reforçando a necessidade de prevenir estas situações, promover ambientes de trabalho trabalho seguros e assegurar que as vítimas conhecem os seus direitos e têm acesso a apoio especializado. A APAV presta apoio jurídico, psicológico e social, gratuito e confidencial, através da linha de apoio à vítima 116-006, gratuita nos dias úteis das 8 da manhã às 11 da noite, também do chatbot APAV, disponível online 24 horas por dia, 7 dias por semana, e da sua rede nacional de gabinetes e estruturas de proximidade.
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5: A Assembleia da República aprovou o projeto de lei do Partido Socialista que cria a carreira especial de medicina dentária no Serviço Nacional de Saúde, um passo decisivo para o reforço da resposta pública em saúde oral e para a valorização destes profissionais. A nova lei estabelece a carreira de médico-dentista nas entidades públicas empresariais integradas no Serviço Nacional de Saúde e nos restantes serviços e organismos da administração pública que prestam cuidados de saúde oral, definindo igualmente o respectivo o regime jurídico e as regras de acesso e progressão na carreira. Com esta aprovação é finalmente reconhecida a especificidade técnica e científica da medicina dentária no SNS, criando um enquadramento profissional próprio que permitirá atrair, fixar e valorizar médicos dentistas, contribuindo para uma resposta mais qualificada, estável e abrangente aos utentes. O diploma assegura a integração dos médicos dentistas que atualmente exercem funções no SNS noutras carreiras, salvaguardando a remuneração, a antiguidade, o tempo de serviço e os restantes direitos adquiridos. Prevê igualmente mecanismos de reconstituição da carreira e valorização da experiência profissional acumulada no serviço público, não esquecendo os prestadores de serviços que asseguraram continuadamente a resposta. Para o Partido Socialista, esta aprovação representa um marco na consolidação da saúde oral como uma componente essencial do Serviço Nacional de Saúde. A criação de uma carreira própria permite reforçar a capacidade de resposta dos serviços públicos, promover a estabilidade das equipas e garantir melhores condições para o desenvolvimento dos programas de prevenção, diagnóstico e tratamento das doenças orais. Ao reconhecer a diferenciação dos médicos dentistas e ao criar condições para a sua valorização profissional, o Parlamento dá um contributo decisivo para melhorar o acesso dos portugueses aos cuidados de saúde oral e para fortalecer um SNS mais moderno, mais qualificado e mais capaz de responder às necessidades da população. Com a criação da carreira, marcou-se uma nova era em que o PS pretende ver implementada e que continuará a contar com o seu contributo, não só com a exigência de concretização do passo seguinte, onde cabe ao Governo proceder à regulamentação, mas também com a devida vigilância quanto à abertura dos novos consultórios de medicina dentária inscritos pelo PS no PRR. Em cada concelho, pelo menos um consultório nos cuidados primários de saúde no Serviço Nacional de Saúde deve ser realidade. Este é mais um desafio que terá o empenho do Partido Socialista. Estão abertas até 4 de setembro as candidaturas aos estágios remunerados Blue Book da Comissão Europeia, um dos mais reconhecidos programas de estágios da União Europeia. Com início em março e outubro, a Comissão oferece 2 edições anuais de estágios nas áreas da administração e da tradução, com duração de 5 meses. Os estágios estão abertos a licenciados de todas as áreas e, pela primeira vez, também a diplomados do ensino e formação profissionais, alargando o acesso a esta oportunidade e reconhecendo o valor das diferentes vias de aprendizagem em toda a Europa. Os estagiários trabalham num ambiente multicultural e ficam a conhecer de perto o funcionamento das instituições europeias, contribuem para o trabalho diário da Comissão Europeia e podem aplicar na prática os conhecimentos adquiridos durante o percurso académico. Entre as tarefas dos estagiários incluem-se a organização de reuniões, a participação em grupos de trabalho e audições públicas, a preparação de documentos de trabalho e relatórios, a resposta às questões dos cidadãos e ao apoio à gestão de projetos. Na área da tradução, os estagiários são integrados numa unidade da Direção-Geral da Tradução, onde têm contacto direto com o trabalho desenvolvido pelos tradutores da Comissão Europeia. As candidaturas podem ser apresentadas até 4 de setembro, às 9 da manhã, hora de Lisboa, através da página traineeships.se.europa.eu. O estágio Blue Book tem atraído principalmente recém-licenciados de toda a Europa e não só. Ao longo dos anos, o programa tornou-se um dos programas de estágio da União Europeia mais atrativos e competitivos. Recebe cerca de 36 mil candidaturas por ano e oferece cerca de 2 mil lugares de estágio por ano em toda a Comissão, 14 agências e organismos da União Europeia e o Serviço Europeu para a Ação Externa.
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Taxis em breve. 12 horas. 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
2: 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Bem-vindos a mais um Short Story, que eu trago uma história por semana, e hoje é lugar de Carlos Quintas, que conta a sua relação com uma das suas maiores referências, Simone de Oliveira.
3: Portanto, era uma figura que me inspirava tanto de teatro como de canção. E quando vim para Lisboa, quando comecei a trabalhar, a coisa que eu mais desejava era conhecer o Simone. E quem é que eu tive a sorte de ser encenado no Monumental, no antigo Monumental? Por Varela Silva. Fiz uma peça com ele, e dirigida por ele, com a Mariana Rui Monteiro, com o Paulo Renato, com a Ana Zanatti. Enfim, até era um elenco fantástico. Há de correr bem, que é para eu poder chegar à Simone. E cheguei. Um dia pedi ao Varela presente para a Simone. E ele levou-me ao ABC, que era onde ela estava, numa revista. E pronto, eu a queria conhecer, já foi simpaticíssimo. E a partir daí, pronto, nasceu uma amizade mesmo muito grande. Somos confidentes um do outro. Não nos vemos tanto como gostaríamos, mas pronto, vemos quando é possível.
4: Sempre, não é?
3: Sempre. Não, e visitamos muito, estamos muito juntos. E artisticamente também, claro, também trabalhamos bastante.
4: Assim,
3: olha, ainda hoje ela me dá na cabeça. De vez em quando olha para mim furiosa e diz: bem, bem, vê lá o que é que estás a dizer, porque eu trato-a por você. De vez em quando ela não quer. Eu digo, olha para mim com os olhos quase que me devora. Eu digo: pronto, esqueci-me. Pronto, olha lá, não sei o quê. Pronto, já passou. Mas de vez em quando, vai, você. São raízes que ficam do respeito por aquela figura, por aquilo tudo, por aquele talento, que é difícil de igualar, não é?
4: Exatamente.
3: Como ser humano, igualar torna-se um bocadinho difícil.
2: Carlos Quintas é um ator bastante versátil, muito ligado ao teatro musical, que ainda tem pouca expressão em Portugal. Para a semana temos aqui mais Short Story, tanto na rádio como também, por exemplo, no Spotify. Até para a semana.
5: Ouça um conselho.

Esta é a canção que fala de voltar para casa. É com esta que vamos despedir. Começa a volta inteira. Foi um prazer enorme ter-vos tido cá.

Mm.

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4: O projeto europeu GUARD, Global Upskilling for Crane and Port Operations Safety, iniciou oficialmente as suas atividades com o objetivo de responder a um dos principais desafios do setor marítimo, a redução dos acidentes de trabalho associados à utilização de equipamentos portuários na Europa. O lançamento desta iniciativa ocorre num contexto marcado pela elevada sinistralidade no setor marítimo ou portuário. Segundo dados da Agência Europeia da Segurança Marítima, em 2022 foram registados 2.510 acidentes no setor marítimo europeu. Para responder a este desafio, o GUARD promove a melhoria dos padrões de segurança e das competências profissionais através do desenvolvimento de um programa de formação inovador dirigido aos trabalhadores portuários e pescadores. Esta formação combinará conhecimentos técnicos, competências práticas e ferramentas digitais, contribuindo para operações mais seguras e eficientes. O projeto prevê a realização de uma análise das necessidades do setor, o desenvolvimento de materiais formativos especializados e a criação de recursos digitais de aprendizagem. Serão ainda promovidos workshops-piloto que facilitarão a partilha de conhecimentos e de boas práticas entre profissionais do setor portuário e marítimo à escala europeia. O projeto, que será implementado principalmente em Portugal e Espanha até junho do próximo ano, é promovido por um consórcio composto pelas entidades portuguesas Doca Pesca, Portos e Lotas, responsável pela coordenação geral, e pela Associação para a Maior Segurança dos Homens do Mar, especializada na segurança dos profissionais da pesca, ainda pela entidade espanhola Organización de Palangreros Gardeses, bem como pela Fundação Belga Finova, responsável pela gestão, comunicação e divulgação da iniciativa. Cofinanciado pelo programa Erasmus Mais, o GUARD promove a cooperação entre países e contribui para adaptar a formação profissional às atuais exigências do mercado de trabalho. Os Prémios 5 Estrelas apresentam a 7ª edição do Guia-te pelas 5 Estrelas, um projeto editorial que reúne numa única publicação disponível todo o ano o melhor que Portugal tem para oferecer. O guia convida portugueses e visitantes a descobrir destinos, património, gastronomia, tradições, marcas, produtos e serviços distinguidos com o selo 5 Estrelas, tornando-se uma referência para quem procura experiências de qualidade conhecida pelos consumidores. Organizado de forma intuitiva, o guia percorre todas as regiões do país, apresentando sugestões de praias, monumentos, aldeias, serras, património cultural, gastronomia, alojamento, lazer e experiências únicas, complementadas por uma seleção de marcas, produtos e serviços vencedores dos prémios 5 estrelas, que ajudam os consumidores nas suas escolhas do dia-a-dia. Mais do que um guia turístico, esta publicação pretende aproximar os consumidores das melhores experiências e das melhores marcas, promovendo simultaneamente os territórios, as economias locais e as empresas que se destacam pela excelência, inovação e confiança. O guia reflete igualmente os princípios que distinguem a metodologia 5 estrelas, considerada uma das mais completas do mercado na avaliação da satisfação dos consumidores. Os produtos, serviços e marcas presentes na publicação são reconhecidos com base em critérios como a satisfação pela experimentação, a relação qualidade-preço, a intenção de compra ou recomendação, a confiança na marca e a inovação. Disponível em formato digital, o Guia-te pelas 5 Estrelas 2026 assume-se como um instrumento de consulta permanente para planear viagens, descobrir novos locais, apoiar o comércio e o turismo nacionais e identificar marcas de referência em diferentes categorias de consumo. Com esta nova edição, os Prémios 5 Estrelas reforçam a sua missão de facilitar as decisões dos consumidores, valorizando simultaneamente o património, os produtos, os serviços e as marcas que melhor representam a excelência em Portugal.
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Já a roxa manhã clara, do oriente as portas vem abrindo, dos montes descobrindo a negra escuridão da luz avara. O sol que nunca para de sua alegre vista saudoso, traz ela pressuroso nos cavalos cansados do trabalho, que respiram nas ervas fresco orvalho.

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1: Segunda-feira já raiou, agosto continua em pleno, a preguiça por aqui acabou e o bom humor é o nosso terreno.
2: Sabes que agora decidi investir forte no mercado financeiro para combater a inflação?
1: A sério? Vais investir em quê? Ações, imobiliário, criptomoedas?
2: Claro que... criptomoedas é para amadores, ora. Eu invisto em azeite e café. Pelo menos, olha, se o mercado cair, a minha salada e o meu pequeno almoço continuam garantidos, pá.
3: O meu patrão veio dizer hoje de manhã que quer implementar a inteligência artificial da empresa e é para nos substituir a todos, pá.
2: É, e tu não ficaste preocupado, pá?
3: Olha, nem um bocado, eu disse-lhe logo. Chefe, boa sorte em encontrar um robô que consiga fingir que está a trabalhar 8 horas por dia. É com a mestria que eu tenho, viu?
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0: desemprego tem estado a baixar, mas estar desempregado também tem as suas vantagens. E os albuquerques sabem-no bem. Desde a última vez em que o Sporting ganhou o campeonato, que eles não eram tão felizes.
1: Então, vizinha, posso entrar?
2: Deixa entrá-la, mãe. Deixa entrá-la porque a dona Alzira traz-me sempre qualquer coisa, mesmo sem ser preciso fazer anos.
0: Entra, Alzira, entra! Olha, estou para aqui a preparar o nosso arroz com feijão.
1: Ah, então e a vizinha não escolhe o arroz nem o feijão, não?
0: Ah, cá escolhe! Aqui agora aproveita-se tudo, vizinha.
1: Ah, mas há sempre uns lixos que são independentes do arroz e do feijão.
2: Oh, não se meta nisso, ó dona Alzira. A minha mãe é como certos partidos. Está sempre aberta aos independentes. Mas vamos lá ao que interessa. A dona Alzira não se faça esquecida, está bem? Não tem nada para mim, não?
1: Pronto, Zezinho, aqui tens um chupa-chupa.
2: Ai, que bom. Um chupa-chupa.
0: Isso está de cabo dos dentes, rapaz.
2: Mas faz progredir as minhas noções de educação sexual, não faz?
1: O quê, Zezinho? Como é que é?
2: Oh, se a dona Alzira com essa idade ainda não sabe como é que é, não sou eu que a vou ensinar. Porque não quero arranjar problemas.
3: Oh, mãe, traga aqui o resultado da sua análise confirmativa. A mãe está mesmo grávida.
1: A vizinha está grávida. Como é que isso aconteceu?
2: Safa que a dona Alzira não sabe mesmo nada de nada. Quer saber como é que foi, quer? É que o meu pai está desempregado e passa mais tempo na cama, entende?
0: Foi isso, foi, vizinha. Então vou ter um filho do desemprego.
4: Gente, ganhei a loteria, joguei com o número que me foi atribuído lá do desemprego e acertei no primeiro prémio com os últimos euros que me restavam. Ai, grande desemprego!
3: Viva! Viva!
2: E ainda quem diga mal do desemprego, hein? O que vale é que eu também já sei que tenho o futuro garantido porque também quero ser mais um desempregado.
3: Pois eu quero um vestido novo. O pai compra e não compra.
4: Um vestido para ti para quê? Se tu passas a vida a despir-te para ficares nua. Isso é pior do que ser desempregado. É, mas é mal empregado.
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1: Compramos tudo lá fora. Depois só falta pagar. Aumenta a dívida externa e a chuva bem pode esperar.

0: homem está-se aí a cegar uma coisa atrás de mim.
1: Está-se a cegar o quê? Por trás de mim, mulher?
0: A caminhoneta da carreira, não é? Porque essa está à beira e a desfazer-se. Essa coisa é muito mais nova e cheia de brilho. Ah, já sei, é um ovni. Um ovni.
1: Um ovni, mulher?
0: Está a abrir, está a abrir.
1: Popó, chegamos à tabela.
2: Pip-pip, nós somos do planeta Repolho X e andamos em viagem interplanetária na procura de novos mercados para os nossos produtos.
0: Ai, valha-me Deus, ai, eles falam, eles falam.
1: Se tu falas e é raro, tens alguma coisa para dizer, porque é que essas coisas não hão de falarem?
0: Olha, olha, são robôs do planeta Repolho XL e andam a vender os seus produtos agrícolas.
2: Opa. E vendemos muito barato mesmo.
1: Pip, pip, tomates, 5 cêntimos, batatas, 5 cêntimos, cenouras, 5 cêntimos, grelos, 5 cêntimos.
0: O foguetão do Repolho XL, afinal é uma loja dos 5 a vender hortaliças.
1: Ao que nos cegamos, mulher. Agora, até já cá vem vender produtos agrícolas ao preço da chuva, mesmo quando não chove. Espera aí, mas assim, a 5 cêntimos, quem lhes vai ficar com a carga toda vou ser eu para ir vendê-las ao mercado.
2: Popó, como é que é? Vamos ficar-los com o carregamento todo. Ótimo, ótimo. Ficamos despachados e já podemos regressar.
0: Então, com tanta pressa, porquê? Não gostam da nossa terra?
1: Pipi, não suportamos o cheiro. Nós lá no nosso planeta só usamos petróleo para disfarçar o cheiro dos sovacos. Adeus, até à próxima.
0: Ok, vamos voltar um

0: bananas passi a 5 cêntimos.
1: O quê? Também?
2: Pop, pop, é verdade. Por isso é que nós resolvemos passar ao contra-ataque.
3: Então, para a próxima, trago repolhos dos vossos para ver se são iguais aos nossos. Nós gastamos muito repolho para fazer sopa.
0: Bip, bip. Já tomei nota da encomenda. Vamos.
1: Como nós estamos a dar bem aqui, fica um conselho. Deixa de fazer isso do pó, pó, pó e do pipi, porque podem encontrar uma brigada de trânsito e por aqui é proibido buzinar.
2: Estranho planeta este. Pode fazer tudo, mas não se pode buzinar.

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5: E lá, viste que o Futebol Clube do Porto já abriu a época a ganhar a Supertaça Candidato Oliveira?
6: Sim, vi, claro. E olha, fiquei impressionado com a eficácia.
5: Então, e o que é que achas?
6: É que o mês de agosto ainda agora começou e eles já têm a vida resolvida no primeiro fim de semana. Hein? A este ritmo, em meados de outubro, já estou a fazer a mala para as férias do ano que vem. Sabes que ando verdadeiramente fascinado com a velocidade da diplomacia internacional desta semana?
5: A sério? E o que é que te impressionou assim tanto?
6: É a rapidez com que tudo muda. Um líder mundial decide começar uma guerra. Faz uma pausa, pensa melhor, olha, e cancela tudo antes do jantar.
5: É a chamada diplomacia do ponta.
6: Qual diplomacia? Olha, funciona exatamente mais ou menos como quando eu abro uma aplicação dessas de pedir comer e que vê-se minha camotinha. É que mudo de ideias pelo menos 5 vezes antes de escolher uma sobremesa.
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0: boas para depois. Tudo que não interessa e ficamos os dois dentro do nosso planeta.
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4: A Câmara Municipal de Setúbal deu início à recolha de contributos de agentes, instituições e cidadãos em geral para construir uma candidatura abrangente e participada de Setúbal, a capital portuguesa da cultura 2028. O Salão Nobre dos Passos do Conselho acolheu um conjunto de reuniões temáticas com a participação de dezenas de pessoas que, em representação de instituições e entidades de diversos setores da comunidade setubalenses ou a título individual, partilharam ideias, necessidades e aspirações para o futuro da cultura no concelho. A auscultação pública da candidatura, que tem como lema Setúbal Mar de Cultura e que prossegue online no site oficial do município, é considerada fundamental para um processo que se quer aberto, participado e profundamente ligado à identidade de Setúbal e Azeitão. Com o lema Setúbal Mar de Cultura, a candidatura à Capital Portuguesa da Cultura 2028 encara a cultura como um elemento vivo, sempre em movimento, que se alimenta de muitas correntes e que chega a todos os setores da comunidade com temáticas diferentes. A primeira sessão destinou-se à recolha de contributos para a temática cultura, criação, património e equipamentos e foi dedicada a artistas, companhias, músicos, escritores, artes visuais, cinema, produção, programação cultural, associações e coletividades, historiadores e entidades patrimoniais. Na segunda sessão, o tema foi território, paisagem, sabores, turismo e economia local, uma vez que a Arrábida e o Sado, a gastronomia e o tecido económico do concelho são também entendidos como cultura, numa sessão que contou com a participação de agentes ligados à serra e ao rio, às comunidades marítimas, mercados, gastronomia, produtores, hotelaria, comércio, turismo, empresas, urbanismo e frente ribeirinha. A última sessão foi subordinada ao tema comunidade, educação, juventude, freguesias e inclusão, dado o entendimento de que uma capital da cultura que não pensa nas escolas, nas juntas de freguesia, nos jovens e em quem vive no território, não passa de apenas um documento. Após esta fase, segue-se um trabalho de registro e de sistematização das ideias e dos contributos acolhidos nas sessões e aqueles que venham a ser apresentados no site do município para integrarem a candidatura, a qual é entregue até o dia 19 de setembro. O anúncio da candidatura vencedora é feito a 9 de dezembro. Admirável Livro Novo é o novo clube de leitura destinado a todos os públicos, em especial aos jovens leitores entre os 16 e os 30 anos, que a rede de bibliotecas públicas municipais vai lançar. O encontro está marcado para 29 de setembro, a partir das 7 da tarde, na Biblioteca Municipal de Pinhal Novo, e o primeiro livro em discussão será Babel, de R.F. Kuang. Com periodicidade mensal, Admirável Livro Novo quer ser um lugar de liberdade de opinião e de expressão e também de descoberta de novos autores. Nas prioridades do clube estão géneros literários como a fantasia, a novela gráfica, a ficção científica, o policial ou romances para jovens adultos. O nome deste clube de leitura inspira-se num dos mais destacados romances do século XX, Admirável Mundo Novo, de Aldous Huxley, publicado em 1932, apresenta uma sociedade futurista aparentemente perfeita, onde a estabilidade social é garantida através da engenharia genética, do condicionamento psicológico e da supressão da individualidade. A participação no Admirável Livro Novo é gratuita e as inscrições já podem ser efetuadas por e-mail para bibliotecas@cm-palmela.pt ou pelo telefone 212-336-632. Há alguns passos da praia da Ilha do Pessegueiro, no Parque Cultural e Regenerativo Casas da Ilha, está aberta ao público a exposição Waste to Art, da autoria do fotógrafo e recoletor Nuno Antunes. Expostas ao ar livre, com a paisagem idílica de Porto Covo como cenário de fundo, as 18 obras de Fine Art Photography são o resultado de vários anos de recolha de materiais nas praias da costa alentejana. Para dar a conhecer o projeto, sensibilizando o maior número de pessoas para a persistência de práticas poluentes nas praias da região, o Parque Cultural e Regenerativo Casas da Ilha associou-se ao Festival Músicas do Mundo através de visitas integradas na programação paralela da edição de 2026. A exposição está patente até 19 de setembro, sempre das 4 da tarde até ao pôr do sol. Segundo Nuno Antunes, que se tem dedicado nos últimos anos a ações de plogging, movimento originado na Suécia, que combina a recolha de lixo na via pública com a prática desportiva, a exposição Waste to Art nasce a partir do potencial artístico dos resíduos encontrados nas praias da Costa Vicentina. Pedaços de madeira, boias, redes e objetos do dia-a-dia, perdidos e achados na linha de costa, são agora testemunhos da força do oceano e da responsabilidade de todos na preservação do património natural. O trabalho do artista regenerador pretende revelar a beleza inesperada do que foi descartado, convidando o observador a questionar os conceitos de desperdício e de responsabilidade ambiental. A exposição Waste to Art é o projeto inaugural do Parque Cultural e Regenerativo Casas da Ilha, que está agora a nascer em pleno Parque Natural do Sudoeste Alentejano e Costa Vicentina. Localizado na aldeia de Fonte de Moro, em Porto Covo, numa propriedade com cerca de 30 hectares, o espaço destaca-se como o primeiro parque cultural do litoral alentejano, apresentando um conceito onde natureza, arte e comunidade trabalham em conjunto para regenerar o território.
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0: Chama-se It's Not the End of the World, a música dos Giants. Aqui no início de mais 5 horas de emissão, nesta tarde de segunda-feira, mais atrás recordámos hoje Guns N' Roses com November Rain.
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0: Boa tarde e boa semana com a Sesimbra FM em 103.9 online em radios.pt. Eu sou a Sofia Mendes, estou por cá até às 8, numa altura em que já estamos com 15 minutos depois das 3. E esta tarde vamos receber Daniel Gaio, presidente da Junta de Freguesia da Quinta do Conde, para uma conversa sobre o evento Noite Branca no Parque da Vila, já no próximo dia 29. Pela primeira vez, o Parque da Vila da Quinta do Conde vai ser palco de uma grande celebração num evento pensado para reunir a comunidade numa celebração única, repleta de música, animação e momentos inesquecíveis. Num jardim amplo e acolhedor, preparado para receber moradores e visitantes de todas as idades, haverá muita animação com DJs convidados, zona de comes e bebes e um ambiente pensado para celebrar o verão, a música e o convívio. Uma noite branca organizada pela Junta de Freguesia da Quinta do Conde, com a colaboração do espaço Garden Lounge for You, prometendo uma experiência única para todos a partir das 6 da tarde, numa tarde-noite muito especial, já no dia 29 de agosto. Hoje conferimos todos os pormenores a partir das 6 da tarde, numa conversa com Daniel Gaio, presidente da Junta de Freguesia da Quinta do Conde.
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Chama-se Voltar a Ver-te, é um dos temas que faz parte de Bairro das Flores, o disco de estreia dos Bandidos do Cante, quinteto de Beja que cruza o cante alentejano com uma abordagem pop contemporânea. Depois de, em 2025, se afirmarem com vários singles e concertos por todo o país, o disco reúne 8 canções originais, incluindo Amigos Coloridos, Já Não Há Pardais no Céu, Tanto Tempo e Primavera, o single de antecipação em colaboração com António Zambujo. E confirma os Bandidos do Cante como uma das propostas mais singulares da nova música portuguesa. O novo trabalho do grupo alentejano cumpre a promessa de honrar a tradição que os moldou, dando-lhe a roupagem da modernidade que lhes compete. O Quinteto de Beja, composto por Miguel Costa, Duarte Farias, Francisco Raposo, Luís Aleixo e Francisco Pestana, reivindica a herança que lhes serve de bagagem, sem perder o norte à inovação artística que os tem distinguido como uma das grandes surpresas que a música alentejana havia reservado para esta sua nova fase. Recorde-se que os Bandidos do Cante venceram este ano o Festival da Canção com a canção Rosa, que levaram depois à Eurovisão em Viena.

0: Chama-se Primavera, Os Bandidos do Cante, acompanhados de António Zambujo. É mais um dos temas que faz parte do disco de estreia deste quinteto de Beja que cruza o canto alentejano com uma abordagem pop contemporânea. O disco chama-se Bairro das Flores.
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0: E na próxima quinta-feira, dia 6, às 10 da manhã, o Centro Cultural Costeiro, em Sesimbra, organiza uma oficina de conservação. E nesta pequena oficina, os participantes terão a oportunidade de conhecer o trabalho desenvolvido por uma conservadora restauradora e descobrir algumas das técnicas utilizadas na preservação do património cultural. Se quiser participar, pode fazer a sua inscrição através do e-mail serviçoeducativo.museu@cm-sesimbra.pt. Esta é uma iniciativa inserida no programa de verão Maré Cheia, promovido pela Câmara Municipal de Sesimbra.
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0: Até às notícias das 3:30, sons ainda nacionais, agora com Mr. Blues Rock Union, chama-se Dirty Man's Blues.
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4: Sesimbra acolheu no passado dia 19 de julho 14 embarcações participantes na 9ª Travessia Tratado de Tordesilhas, organizada pela Associação Nacional de Cruzeiros, que está a decorrer até 8 de agosto. Este evento náutico-ibérico celebra o acordo histórico assinado em 1494, dividindo o oceano e simultaneamente promove o intercâmbio entre velejadores portugueses e espanhóis. Este momento reforçou a forte tradição marítima de Sesimbra, desde os descobrimentos e a sua estreita ligação ao mar, o seu mais importante recurso natural, económico e turístico. Um momento que contou com a presença de Maria Manuel Gomes, adjunta do Presidente da Câmara Municipal de Sesimbra, Lénia Anjos, vereadora da autarquia, Pedro Mendes, em representação da Junta de Freguesia de Santiago, e Maria Filomena Rodrigues, em representação da Assembleia de Freguesia do Castelo. O Clube Naval de Sesimbra, que se associou a esta iniciativa desde o primeiro momento com vários apoios, esteve também representado pelo seu presidente Fernando Silva. Este é um evento que contou também com a chancela da Estação Náutica de Sesimbra, rede certificada de entidades públicas e privadas, que organiza e promove toda a oferta ligada ao mar no concelho, garantindo ao visitante uma experiência integrada. É coordenada pela Câmara Municipal de Sesimbra desde a sua certificação, a 12 de novembro de 2019, e reúne atualmente mais de 30 de parceiros entre empresas marítimo-turísticas, alojamentos, restauração, associações, clubes e outras entidades. O Maré Cheia, programa de atividades promovidas pela Câmara Municipal de Sesimbra durante o verão, tem levado muitos visitantes e turistas a conhecer o património e a cultura do concelho. Dois exemplos são o Roteiro de Arte Urbana, que levou já os participantes a conhecer algumas das pinturas que povoam os recantos da Vila de Sesimbra, ou a Eco-Caminhada às Agoncheiras, na costa ocidental do concelho, que assinou os 40 anos da Bandeira Azul. E muitas destas atividades vão repetir-se em agosto. Até lá pode consultar todo o programa em sesimbra.pt. No dia 6 de agosto, quinta-feira às 10 da manhã, o Centro Cultural Costeiro, em Sesimbra, organiza uma oficina de conservação. E nesta pequena oficina, os participantes terão a oportunidade de conhecer o trabalho desenvolvido por uma conservadora restauradora e descobrir algumas das técnicas utilizadas na preservação do património cultural. As inscrições podem ser efetuadas pelo e-mail serviçoeducativo.museu@cm-sesimbra.pt. Esta é uma iniciativa inserida no programa de verão Maré Cheia, promovida pela Câmara Municipal de Sesimbra. No dia 8 de agosto, sábado, entre as 10 da manhã e o meio-dia e meia, a Câmara Municipal de Sesimbra e a ANIMPAF organizam uma oficina de reciclagem de papel no Parque Ecológico da Várzea, na Quinta do Conde. O papel é uma matéria-prima interessante, mas, ao mesmo tempo, é um dos maiores resíduos que produzimos em casa. Uma forma de reduzir este desperdício passa por reciclá-lo e dar-lhe uma nova utilização. É este o motivo desta oficina, onde, de uma forma educativa, criativa e divertida, podemos aprender a criar papel novo a partir da técnica da pasta-papel. O ponto de encontro é no Centro Agrícola e Ambiental da Várzea. As inscrições decorrem até o dia 8 pelo 93-045-4238 ou várzea@cm-sesimbra.pt. Também no sábado, dia 8 de agosto, o sesimbrense Mike Radix atua no Grêmio, em Sesimbra, a partir das 10h30 da noite. Mike Radix é um projeto musical liderado por Miguel Cascais, natural de Sesimbra, que evoluiu desde as suas origens no trance psicadélico dos anos 2000 para uma sonoridade mais madura e contemporânea de chill-out progressivo e neopsicadélico relaxante. Em 2022, o projeto foi relançado, combinando música eletrónica com instrumentos orgânicos, criando uma atmosfera única que convida à imersão e à introspeção. A música de Mike Radix explora texturas sonoras psicadélicas e grooves progressivos que equilibram a energia da música eletrónica com a organicidade dos instrumentos ao vivo. Este é um convite para uma viagem sonora relaxante que combina momentos de intensidade e passagens mais meditativas, ideal para ambientes chill out, festivais alternativos e espaços culturais. Dia 8 de agosto, Mike Radix atua no Grêmio em Sesimbra a partir das 10h30 da noite.
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Chama-se Amor para Sempre, música de Miguel Nogueira, ele que tem novo single e amanhã vai estar aqui a partir das 16h. Cantor e compositor que se afirma no universo do pop latino através da fusão de sonoridades urbanas, afro-latinas e pop contemporâneo. A música de Miguel Nogueira combina ritmos quentes, melodias marcantes e uma identidade artística própria, criando temas com forte potencial comercial e pensados para conquistar tanto o público português como o mercado internacional. Com uma identidade visual contemporânea e uma sonoridade que cruza pop latino, afrolatino e música urbana, Miguel Nogueira afirma-se como artista focado na internacionalização do seu projeto. Em 2025, lançou V3.0, o seu terceiro álbum, produzido pela MN Music, ultrapassando os 2 milhões de streams e visualizações nas plataformas digitais, consolidando o seu percurso como um dos artistas portugueses em ascensão dentro do universo pop latino. Depois do sucesso de temas como Maria Maria, Só Mais Uma Vez e da colaboração internacional em Fuego and Me, Miguel Nogueira apresenta agora Te Amar é Minha Sorte, o primeiro single do novo EP com lançamento previsto para setembro. Com a colaboração de Thomas, Te Amar é Minha Sorte é um tema afro-latino com ritmo envolvente e contagiante e um refrão que se fixa logo à primeira audição. A música combina batidas quentes e melodias marcantes, celebrando o amor como uma verdadeira sorte numa produção pensada para rádio, plataformas digitais e pistas de dança. Te Amar é Minha Sorte é o novo single de Miguel Nogueira, ele que vai estar aqui amanhã a partir das 16h.

Te Amar é a Minha Sorte, é o novo single de Miguel Nogueira, com ele que eu vou conversar amanhã a partir das 4 da tarde. Ele que lançou em 2025 o seu terceiro álbum V3.0 e está agora a trabalhar no seu novo EP, com lançamento previsto para setembro. Amanhã, Miguel Nogueira vai regressar ao nosso estúdio para nos contar todas as novidades. Ele que recentemente também tinha lançado o sucesso internacional Fuego en Mi, acompanhado de Onan Beats e Naira Solterra.

0: Em mim, mais um tema de Miguel Nogueira, ele que lançou agora o seu novo single Te Amar é Minha Sorte. É o primeiro single do seu novo EP com lançamento previsto para setembro. Amanhã vamos conversar com Miguel Nogueira, ele vai estar aqui a partir das 4 da tarde.
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Está hoje Virgem Insuta, toma conta desta tua casa. Eles que vão apresentar o seu novo álbum, Sala de Estar, no Coliseu Club, no dia 8 de novembro. Sala de Estar é um novo álbum composto por 10 canções da banda em formato acústico, revisitando alguns dos momentos mais marcantes da sua discografia. Temas como Linhas Cruzadas, Dança de Balcão e este Tomo Conta desta Tua Casa ganham agora uma nova vida através de interpretações mais íntimas e despojadas, revelando novas perspectivas sobre canções que se tornaram incontornáveis no percurso do grupo. Mais do que um simples exercício de revisitação, Sala de Estar afirma-se como um espaço de encontro, proximidade e partilha. Entre temas bem conhecidos e outros que vão soar quase a inéditos, a banda convida o público a descobrir as suas canções no estado mais puro, apenas guitarra, vozes e emoção. Como curiosidade, os Virgem Insuta recordam que no início da carreira chamavam aos registros dos ensaios o sumo da Virgem Insuta, uma metáfora para a procura da essência e da substância original das músicas. Um princípio que continua hoje a orientar esta nova fase e a identidade da digressão acústica que acompanhará o álbum e que terá início em outubro.

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0: 7 minutos depois das 4, The Door com Teddy Swims, depois de ouvirmos Harry Styles com Watermelon Sugars. Mais uma hora, nesta tarde de segunda-feira, 3 de agosto.
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0: Hoje não pode perder a conversa com Daniel Gaio, presidente da Junta de Freguesia da Quinta do Conde, sobre o evento Noite Branca no Parque da Vila, no próximo dia 29 de agosto. Pela primeira vez, o Parque da Vila da Quinta do Conde vai ser palco de uma grande celebração, num evento pensado para reunir a comunidade numa celebração única, repleta de música, animação e momentos inesquecíveis. Num jardim amplo e acolhedor, preparado para receber moradores e visitantes de todas as idades, haverá muita animação com DJs convidados, zona de comes e bebes e um ambiente pensado para celebrar o verão, a música e o convívio. Uma noite branca organizada pela Junta de Freguesia da Quinta do Conde, com a colaboração do espaço Garden Lounge For You, prometendo uma experiência única para todos a partir das 6 da tarde no dia 29 de agosto, numa tarde-noite muito especial. Hoje conferimos todos os pormenores a partir das 6 da tarde, numa conversa com Daniel Gaio, presidente da Junta de Freguesia da Quinta do Conde.
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0: Chama-se Copiloto, a música de Francisco Fontes, nesta tarde de segunda-feira, e já com 12 minutos depois das 4.
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0: E agora o rock nacional com os Dixit e o novo single Madrugar em Gaza, um tema de intervenção que retrata a perda da infância em contexto de guerra e apela à consciência coletiva perante o sofrimento das crianças. A canção acompanha a história de Samir, uma personagem que simboliza milhares de crianças privadas de segurança, esperança e futuro. Entre o desejo simples de estudar, brincar e viver e a realidade marcada pelo medo, pela destruição e pela perda, o tema surge como um grito de revolta perante a inoperância da humanidade face à violência que atinge os mais novos. A mensagem é clara: todo o genocídio começa quando se interrompem a vida, a esperança e o futuro das novas gerações. E o videoclipe oficial deste Madrugar em Gaza, o último single lançado pelos Dixit, estreou precisamente no dia 1 de junho, Dia Mundial da Criança, no YouTube, reforçando o simbolismo e a urgência da mensagem.

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Ainda ao Rock Nacional, agora com este Vida, são os Lustro, aqui muito bem acompanhados de Paulo de Carvalho. Eles que estão de volta, estão a celebrar-se 10 anos de carreira e apresentam o novo single Anjos ou Vilões. É o primeiro single do novo trabalho de estúdio, com edição prevista para outubro. Depois de 3 discos, No Ar, de 2017, O Diabo Também Chora, de 2022, e Esquecimento Global, de 2023, vários concertos por todo o país, o quarteto regressa agora com nova energia e novas histórias para contar. O novo tema foi produzido por David Jerónimo no Malware Studio, no Lumiar, e marca o início das celebrações do 10º aniversário da banda. Anjos ou Vilões é a música nova dos Lustro, está disponível em todas as plataformas digitais. Paulo Pereira, Rui Gomes, Mike Ferreira e Pedro Costa são os Lustro. Rock sem limites.

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4: Os municípios da área metropolitana de Lisboa entregaram cerca de 12 mil habitações a famílias da região no âmbito do Programa de Apoio ao Acesso à Habitação do Plano de Recuperação e Resiliência. Os municípios estão ainda a redobrar esforços para entregar mais cerca de 4 mil casas até ao final de agosto deste ano, que é o prazo limite do programa. As habitações submetidas pelos 18 municípios ao programa correspondem a um investimento de aproximadamente 1.500 milhões de euros. Recorde-se que o programa estabeleceu inicialmente como meta para todo o país a disponibilização de 26 mil casas, posteriormente revista para 27.500, o que significa que no cenário expectável de entrega de 16 mil habitações a famílias da região, cerca de 60% do total de casas entregues em todo o país serão efetuados pelos municípios da área metropolitana de Lisboa. Ao assumirem cerca de 60% da totalidade das habitações candidatas a nível nacional, os municípios da área metropolitana de Lisboa afirma o seu compromisso estratégico com uma política pública de habitação robusta e coesa. O impacto deste conjunto de intervenções vai, contudo, muito além dos números absolutos, traduzindo-se numa resposta direta às necessidades das famílias social e economicamente mais vulneráveis e num pilar do desenvolvimento inclusivo e sustentável da região. Recorde-se que o PRR compreendia inicialmente a entrega de 26 mil habitações no total do país, porém este número foi alargado pela estrutura de missão Recuperar Portugal através de um regime especial de financiamento com condições semelhantes ao PRR para um total de 27.500 para minimizar as carências detectadas em todo o país. A este número deverão ser acrescentadas mais 3.500 habitações a custos acessíveis, 1.800 alojamentos no âmbito do Programa de Bolsa Nacional de Alojamento Urgente e Temporário, 840 habitações entregues às forças de segurança e 18 mil alojamentos estudantis a custos acessíveis para os alunos do ensino superior prioritariamente. A data para a conclusão das marcas e metas preconizadas no programa foi estendida até 31 de agosto e trará mais cerca de 32 milhões de euros aos beneficiários que estão a executar o programa de apoio ao acesso à habitação a nível nacional. Pode obter mais informações em aml.pt. A APAV, a Associação Portuguesa de Apoio à Vítima, divulga as estatísticas à APAV, quando a entidade patronal é agressora, as vítimas apoiadas 2019-2025, que retratam a realidade das vítimas de crime e violência apoiadas pela Associação em contexto laboral, nos casos em que a entidade patronal foi identificada como pessoa agressora entre 2019 e 2025. Ao longo deste período, a APAV apoiou 586 vítimas, correspondendo ao registro de 812 crimes e outras formas de violência. Os dados revelam um aumento de 55,6% no número de vítimas apoiadas entre 2019 e 2025. O retrato estatístico evidencia que a maioria das vítimas apoiadas era do sexo feminino, tinha entre 25 e 34 anos e nacionalidade portuguesa. Em 54,8% das situações registadas, verificou-se vitimação continuada, demonstrando que muitas destas vítimas enfrentaram comportamentos violentos de forma repetida e prolongada. Entre os crimes e outras formas de violência registados, o assédio contraordenacional foi a tipologia mais frequente, seguiram-se os crimes sexuais, a ameaça à coação e o tráfico de pessoas, bem como as ofensas à integridade física. As estatísticas agora divulgadas procuram contribuir para um melhor conhecimento da violência exercida em contexto laboral, quando a entidade patronal assume o papel de pessoa agressora, reforçando a necessidade de prevenir estas situações, promover ambientes de trabalho trabalho seguros e assegurar que as vítimas conhecem os seus direitos e têm acesso a apoio especializado. A APAV presta apoio jurídico, psicológico e social, gratuito e confidencial, através da linha de apoio à vítima 116-006, gratuita nos dias úteis das 8 da manhã às 11 da noite, também do chatbot APAV, disponível online 24 horas por dia, 7 dias por semana, e da sua rede nacional de gabinetes e estruturas de proximidade.
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Chama-se Casa Cheia, novamente a música de Miguel Nogueira, aqui acompanhado de Jota e Ricão, ele que vai estar aqui amanhã a partir das 4 da tarde para apresentar o seu novo single Te Amar é Minha Sorte. Miguel Nogueira é um cantor e compositor que se afirma no universo do pop latino através da fusão de sonoridades urbanas, afro-latinas e pop contemporâneo. A sua música combina ritmos quentes, melodias marcantes e uma identidade artística sonora, criando temas com forte potencial comercial e pensados para conquistar tanto o público português como o mercado internacional. Com uma identidade visual contemporânea e uma sonoridade que cruza pop latino, afro-latino e música urbana, Miguel Nogueira afirma-se como um artista focado na internacionalização do seu projeto. Em 2025, lançou V3.0, o seu terceiro álbum, produzido pela MN Music, ultrapassando os 2 milhões de streams e visualizações nas plataformas digitais, consolidando o seu percurso como um dos artistas portugueses em ascensão dentro do universo pop latino. Depois do sucesso de temas como Maria Maria, Só Mais Uma Vez e da colaboração internacional em Fuego en Mí, Miguel Nogueira apresenta agora Te Amar é Minha Sorte, o primeiro single do novo EP com lançamento previsto para setembro. Com a colaboração de Thomas, Te Amar é Minha Sorte é um tema afro-latino, com um ritmo envolvente e contagiante e um refrão que se fixa logo à primeira audição. A música combina batidas quentes e melodias marcantes, celebrando o amor como uma verdadeira sorte numa produção pensada para rádio, plataformas digitais e pistas de dança.

Cátia Amara, Minha Sorte, novo single de Miguel Nogueira, ele que vai estar aqui amanhã a partir das 4 da tarde. E ao vivo, Miguel Nogueira apresenta um espetáculo de pop latino pensado para festivais, festas municipais, eventos corporativos e grandes palcos. Acompanhado por DJ e bailarinas, o concerto combina música, dança e uma forte interação com o público, proporcionando uma experiência dinâmica, visualmente impactante e preparada para diferentes tipos de eventos. Ouvimos agora este Céu, mais um tema de Miguel Nogueira.

Música de Miguel Nogueira, ele que lançou recentemente o seu novo single Te Amares é Minha Sorte. É a primeira apresentação do novo EP com lançamento previsto para setembro.

0: sugestão para o seu fim de semana, porque no próximo sábado, dia 8, entre as 10 da manhã e o meio-dia e meia, a Câmara Municipal de Sesimbra e a ANIMPAF organizam uma oficina de reciclagem de papel no Parque Ecológico da Várzea, na Quinta do Conde. O papel é uma matéria-prima interessante, mas, ao mesmo tempo, é um dos maiores resíduos que produzimos em casa. Uma forma de reduzir este desperdício passa por reciclá-lo e dar-lhe uma nova utilização. É este o motivo desta oficina, onde, de uma forma educativa, criativa e divertida, podemos aprender a criar papel novo a partir da técnica da pasta papel. O ponto de encontro é no Centro Agrícola e Ambiental da Várzea. Pode fazer a sua inscrição até sábado, dia 8, pelo 93045-4238 ou pelo e-mail várzea@cm-sesimbra.pt.
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7: 2 minutos depois das 5 nesta tarde de segunda-feira, viajamos até ao trânsito, um pouco mais calmo do que o habitual. Segunda circular, Benfica-Aeroporto com trânsito lento, eixo norte-sul, Calvanas. Na A5, Cascais-Lisboa está com intensidade na Pimenteira para as Amoreiras e na ponte 25 de Abril, sentido Almada-Lisboa, com abrandamento no acesso para as portagens.
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7: Boa viagem, boa tarde e boa semana com a Sesimbra FM em 103.9 online em radios.pt. Eu sou a Sofia Mendes, estou por cá até às 8 e daqui a pouco vou receber Daniel Gaio, presidente da Junta de Freguesia da Quinta do Conde, para uma conversa sobre o evento Noite Branca no Parque da Vila, no próximo dia 29. Pela primeira vez, o Parque da Vila na Quinta do Conde vai ser palco de uma grande celebração, num evento pensado para reunir a comunidade numa celebração única, repleta de música, animação e momentos inesquecíveis. Num jardim amplo e acolhedor, preparado para receber moradores e visitantes de todas as idades, haverá muita animação com DJs convidados, zona de comes e bebes e um ambiente pensado para celebrar o verão, a música e o convívio. Uma noite branca organizada pela Junta de Freguesia da Quinta do Conde, com a colaboração do espaço Garden Lounge for You, prometendo uma experiência única para todos, a partir das 6 da tarde, já no próximo dia 29, numa tarde-noite muito especial. Hoje vamos conferir todos os pormenores numa conversa com Daniel Gaio, presidente da Junta de Freguesia da Quinta do Conde, ele que vai estar aqui daqui a pouco, a partir das 6 da tarde.
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Música de Mauro com este hortelã, ela que recentemente disponibilizou o videoclipe do single Feeling So Nice. E este tema faz parte do álbum lançado no início do ano, So Much Has Changed, que já ultrapassou os 10 milhões de streams nas plataformas digitais. Feeling So Nice combina com verão e verão combina com Mauro. É um tema solar com uma mensagem positiva sobre conseguir sempre tirar algo bom de qualquer situação, mesmo de uma menos positiva. O videoclipe foi filmado em Itália com realização de Marco Braia. Nas imagens podemos ver a artista a aproveitar as pequenas e mais simples coisas da vida, que são também as mais valiosas. Um mergulho no mar, alimentos saudáveis, andar de mota, sentir o sol. Em Feeling So Nice exalta-se o encontro connosco mesmos, libertação e amor próprio. Sem ressentimentos, Mauro transforma a dor em crescimento, assumindo uma perspectiva positiva e afirmando a importância de se colocar em primeiro lugar. Neste novo trabalho, o artista aprofunda a sua linguagem musical, explorando novas texturas sonoras e narrativas emocionais, sem nunca perder a autenticidade que a tornou numa das maiores artistas da atualidade. Feeling So Nice reforça a versatilidade artística de Mauro, cruzando influências pop e introspectivas com uma abordagem honesta e emocionalmente autêntica. Mauro continua a levar So Much Has Changed por toda a Europa neste verão, com várias datas confirmadas. Em Portugal, a artista apresenta-se dia 28 de agosto no Festival Calorama em Lisboa e em setembro segue para digressão pelos Estados Unidos da América.

0: Já com 18 minutos depois das 5, são os Late Gunfire com este Upside Down. Ouvimos ainda Triple com All Night e a música de Maru, Feeling So Nice.
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0: Fernando Daniel continua a abrir caminho para aquele que será o seu quarto álbum de estúdio, com lançamento previsto para o último trimestre do ano. O artista lança agora Emocional, o segundo single de um disco que marca uma nova etapa criativa e uma das mais significativas evoluções da sua carreira. Este novo single reforça o caminho iniciado com a canção Juro e apresenta um Fernando Daniel mais seguro da sua visão enquanto autor, compositor e intérprete. O tema é mais uma peça fundamental na construção do universo deste novo álbum, revelando a consistência e a ambição de um projeto pensado para abrir um novo capítulo na carreira do artista.

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4: Já está disponível o passo a passo Navegar no Balcão dos Fundos, um novo guia prático que facilita a utilização da plataforma e das suas principais funcionalidades, com o objetivo de tornar a utilização do Balcão dos Fundos mais simples, intuitiva e acessível. Encontra-se já disponível este novo recurso de apoio que reúne orientações práticas para ajudar os utilizadores a conhecer e utilizar as principais funcionalidades da plataforma. Este documento foi desenvolvido para apoiar a navegação no Balcão dos Fundos, permitindo esclarecer dúvidas, compreender melhor a organização da aplicação e realizar as diferentes operações de forma mais autónoma. O passo a passo inclui informação sobre acesso e registro no Balcão dos Fundos, gestão de utilizadores, perfis e permissões, atualização dos dados da entidade, consulta e acompanhamento das operações na conta corrente, pesquisa de avisos de candidatura e principais funcionalidades e boas práticas de utilização. O documento pode ser descarregado diretamente no Balcão dos Fundos, através do botão Guia, disponível no lado direito do ecrã. A disponibilização deste passo a passo constitui a primeira etapa de um processo contínuo de reforço dos conteúdos de ajuda do Balcão dos Fundos. Numa fase posterior, serão disponibilizados novos recursos de apoio em diferentes áreas da plataforma e, posteriormente, pequenos vídeos explicativos sobre os processos em que se registam mais dúvidas ou dificuldades. O objetivo é disponibilizar informação cada vez mais clara, acessível e útil, contribuindo para uma experiência de utilização mais simples e eficiente. Sempre que necessitem de apoio adicional, os utilizadores podem continuar a recorrer à linha dos fundos, que permanece disponível para prestar esclarecimentos e apoiar na utilização do Balcão dos Fundos. Consulte mais informação sobre o passo a passo Navegar no Balcão dos Fundos na área de ajuda do Portugal 2030. Há poucos meses de se comemorar o Dia Internacional contra a Corrupção, 9 de dezembro, a Associação All for Integrity lança a 6ª edição da Red Escolas Anticorrupção, escolas que promovem uma cultura de integridade, um programa escolar de literacia anticorrupção que promove, no quadro dos valores de uma democracia participativa e com base na metodologia de projeto, o desenvolvimento de competências dos jovens em idade escolar e em contexto local, relacionadas com o fenómeno da corrupção e crimes conexos em estreita relação com a Estratégia Nacional de Educação para a Cidadania. O programa Red Escolas tem como público-alvo os alunos entre o 5º e o 12º ano de qualquer tipo de ensino e visa o desenvolvimento de projetos escolares que, a partir de uma narrativa pedagógica criada pela All for Integrity, promovam junto da comunidade educativa uma cultura de integridade. Sem qualquer custo para as escolas participantes, este programa já foi implementado em 269 escolas de 8 países em 4 continentes, tendo envolvido diretamente cerca de 900 professores e 20 mil alunos. O período de adesão das escolas decorre entre 7 de setembro e 16 de outubro, através do preenchimento do formulário digital disponível em allforintegrity.org. A Comissão Europeia mantém um diálogo constante com os Estados-membros para assegurar o cumprimento do direito da União Europeia, a fim de ajudar os cidadãos e as empresas a beneficiarem plenamente da legislação da União Europeia. Pode também dar início a procedimentos de infração contra os Estados-membros em caso de incumprimento. As decisões tomadas no âmbito deste pacote de procedimentos de infração de julho incluem 63 cartas de notificação para cumprir e 45 pareceres fundamentados. A Comissão decidiu igualmente instaurar 12 processos no Tribunal de Justiça da União Europeia e, por outro lado, decidiu encerrar 48 processos em que os Estados-membros em causa, em cooperação com a Comissão, puseram termo às infrações e garantiram o cumprimento do direito da União Europeia. No que respeita a Portugal, a Comissão adotou os seguintes procedimentos de infração. No ambiente, a Comissão insta 12 Estados-membros, incluindo Portugal, a cumprirem as metas de reciclagem de resíduos. Nas pescas e assuntos marítimos, Insumos. A Comissão insta Itália e Portugal a cumprirem as obrigações em matéria de controle das pescas. No mercado interno, indústria, empreendedorismo e PME, a Comissão insta os Estados-membros, incluindo Portugal, a notificarem a transposição da diretiva relativa à redução dos requisitos de comunicação de informações para os operadores económicos. E no emprego e direitos sociais, a Comissão insta a Chequia, a Estónia, a Irlanda, a Grécia, a Hungria, os Países Baixos, Portugal e Finlândia a cumprirem as regras da União Europeia em matéria de condições de trabalho transparentes e previsíveis. A Comissão insta ainda a Grécia e Portugal a alinharem-se pelas regras da União Europeia relativas ao reconhecimento das qualificações profissionais de enfermeiros formados noutro Estado-membro.
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4: Estamos a 22 minutos apenas das 6, com nova atualização de trânsito. Segunda circular, Benfica Aeroporto, com trânsito lento, eixo Norte-Sul, Calvanas. Na A5, Cascais, Lisboa, há intensidade na Pimenteira para as Amoreiras e na ponte 25 de Abril, Almada, Lisboa, está com abrandamento no acesso para as portagens.
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4: Boa viagem, boa tarde e boa semana com a Sesimbra FM. Estamos em 103.9 online em radios.pt. Eu sou a Sofia Mendes e ainda estou por cá até bem perto das 8. E daqui a pouco vou receber Daniel Gaio, o presidente da Junta de Freguesia da Quinta do Conde, para uma conversa sobre o evento Noite Branca no Parque da Vila no próximo dia 29. Pela primeira vez, o Parque da Vila da Quinta do Conde vai ser palco de uma grande celebração, num evento pensado para reunir a comunidade numa celebração única, repleta de música, animação e momentos inesquecíveis. Num jardim amplo e acolhedor, preparado para receber moradores e visitantes de todas as idades, haverá muita animação com DJs convidados, zona de comes e bebes e um ambiente pensado para celebrar o verão, a música e o convívio. Uma noite branca organizada pela Junta de Freguesia da Quinta do Conde, com a colaboração do espaço Garden Lounge for You, prometendo uma experiência única para todos, a partir das 6 da tarde, no dia 29 de agosto, numa tarde-noite muito especial. Vamos conferir todos os pormenores daqui a pouco, numa conversa com Daniel Gaio, presidente da Junta de Freguesia da Quinta do Conde, e que vai poder acompanhar a partir das 6 da tarde.
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1: Ora, estamos com quase um minuto depois das seis, neste final de tarde de segunda-feira, 3 de agosto. Hoje, para falarmos sobre várias coisas, sobre a freguesia da Quinta do Conde, mas principalmente com destaque para o evento Noite Branca, que vai acontecer no Parque da Vila já no próximo dia 29 de agosto. Mas para sabermos tudo sobre este evento, tenho comigo Daniel Gaio, presidente da Junta de Freguesia da Quinta do Conde. Olá, Daniel, boa tarde.
2: Olá, Sofia, muito boa tarde. Bem-vindo. Boa tarde a todas e a todos que nos estão a ouvir. É sempre um prazer estar aqui.
1: Bem-vindo de volta, Daniel.
2: Muito obrigado.
1: Já não nos visitavas há algum tempo.
2: Já há alguns meses.
1: Já falámos pelo telefone.
2: Claro, claro.
1: As últimas vezes até foi pelo telefone, mas hoje não. Hoje fazia sentido tu vires aqui para conversarmos sobre este grande evento que vai acontecer no Parque da Vila já no próximo dia 29 de agosto, mas tu não vieste sozinho.
2: Não. Trouxe a minha vice-presidente, a Joana Fonseca, que está aqui também para me acompanhar.
1: Muito bem. Olá, Joana. Boa tarde.
3: Olá, muito boa tarde. Tarde.
1: Obrigada também por estares aqui.
3: Obrigada eu pelo convite.
1: Olha, Joana, tu és secretária, vice-presidente, também gestora das redes sociais da Junta de Freguesia da Quinta do Conde, não é? Não querias falar, mas olha, quem vem à Sizimbra FM e se senta em frente ao microfone tem que sempre dizer qualquer coisinha, portanto daqui a pouco já vamos perceber também contigo como é que está a correr esta tua nova função. Temos quase um mês e, aliás, Daniel, também vamos aproveitar para fazer aqui uma espécie de balanço deste primeiro ano deste teu mandato como presidente da Junta de Freguesia da Quinta do Conde, mas já lá vamos, porque o destaque hoje é mesmo esta
2: Noite Branca
1: que vai acontecer no Parque da Vila, e este é um evento que vai marcar este verão na freguesia da Quinta do Conde, na Vila da Quinta do Conde, não é? Que ideia foi esta?
2: Claro que sim, claro que sim. Bom, isto foi uma ideia, até foi praticamente num jantar que tivemos, que falou-se até, veio da parte da Noite Branca de Braga, que para mim é uma das melhores noites brancas que se faz em Portugal. E
1: já lá estiveste já agora?
2: Não estive lá ainda, já estive lá em várias festas ao pé, mas toda a gente fala da grande Noite Branca que é em Braga, que não vai ser igual, porque a Noite Branca de Braga, eles acabam por partilhar quase muitos espaços da cidade para fazer pequenos eventos. A gente vamos nos centralizar no Parque da Vila, e foi essa ideia que veio, e acho que, por que não, na Quinta do Conde, haver uma Noite Branca. Vamos para a frente, e foi assim que surgiu essa ideia.
1: Há quanto tempo é que vocês andam a trabalhar nisto?
2: Na Noite Branca? Sim.
1: Há dois meses. Porque é a primeira vez que vai haver algo do género, porque eu nunca me lembro de ter ouvido falar de uma festa deste género ali no Parque da Vila da Quinta do Conde.
2: Pois não. Noite Branca acho que vai ser a primeira edição. E
1: ouvimos falar de Noites Brancas em vários espaços, não é? E festas com essa temática do branco, mas assim, num evento com esta dimensão e da forma como vai acontecer, é mesmo uma estreia ali no Parque da Vila.
2: Vai ser uma estreia e esperemos que vai correr muito bem. Vamos ter muita aderência, de certeza, da população. Acho que tem tudo para dar certo e para ser a primeira edição de muitas.
1: De muitas. Olha, então vocês inspiraram-se nesse evento que acontece em Braga, na Noite Branca de Braga, decidiram fazê-lo cá. Qual foi o ponto de partida para começar a organizar isto tudo? Começaram por onde?
2: Primeiro escolher o sítio, não é? E claro que ficámos logo, teria que ser o Parque da Vila, né? Na Quinta do Conde, para fazer um evento desta dimensão e para conseguir captar a população, tem que ser mesmo o Parque da Vila. O Parque da Vila tem a montra, que ali é nacional.
1: Exato.
2: Mesmo quem não sabe que vai ver a Noite Branca, vai ver que está a ver
1: quem
2: a Noite
1: passa,
2: Branca.
1: Quem passa não vai passar despercebido, não é?
2: E que vai parar, de certeza.
1: Portanto, escolheram o local e depois era
2: escolhemos o local, depois começámos a ver realmente o que é que fazia falta para fazer a Noite Branca. Adereços, decoração para o Parque da Vila, artigos DJs que queríamos pôr, quem estava disponível para esta data, que também é muito importante, visto que estamos numa época de férias.
1: Sim.
2: E que há também muitos eventos.
1: De agosto já estamos ali quase no final do verão, não é? Portanto,
2: sim, já. Mas pronto, mas ainda há alguns eventos também a decorrer nessa data, mas pronto, mas lançámos a ideia, foi muito bem aceito pelos artistas, ficaram encantados com a ideia e claro que resolveram logo querer participar. Temos também a parceria também com o Gardens Lounge for You, que é o bar que está situado mesmo no Parque da Vila. Reunimos também, ficaram logo encantados com a ideia, demonstraram-se logo totalmente disponíveis para nos ajudar nesse evento e vamos para cima.
1: Olha, vamos ter aqui uma grande celebração no dia 29 de agosto no Parque da Vila, mas vamos ter vários DJs, não é? Como correto. Já disseste, mas era isso que vocês queriam desde o início, ter várias atuações, porque isto vai começar às 6 da tarde.
2: Sim, vai começar com Sunset.
1: Uhum.
2: Vamos ter algumas tendas espalhadas pelo Parque da Vila, onde vai haver música diferente.
1: Okay.
2: Não vai haver cruzamento de música, porque o Parque da Vila é bastante extenso.
1: Portanto, vamos ter vários palcos, é isso?
2: Vamos ter vários palcos. Vamos ter algumas tendas com DJs.
1: Okay.
2: E vamos ter
1: temos o palco principal.
2: Temos o palco principal, onde pronto, vai atuar também a partir das 10 da noite.
1: O Cabeça de Cartaz. Já vais dizer o cartaz, porque ele ainda não está a ser muito divulgado nas redes sociais, mas tu hoje já estás em condições,
2: claro que sim,
1: de anunciar quais são os artistas que vão lá marcar presença.
2: Completamente.
1: Portanto, temos o Cabeça de Cartaz que vai atuar no palco principal do Parque da Vila e depois temos vários pontos em várias zonas do parque espalhadas, não é?
2: Isso
1: com
2: mesmo.
1: Os outros DJs.
2: Com espaços, para o pessoal poder estar, música ligeiramente diferente, enquadrada tudo na parte da dança. Mas vai ser, acho que vai ser um grande evento.
1: Quantos DJs são no total?
2: Vamos ter 5 DJs.
1: 5 DJs, todos eles diferentes.
2: Todos eles diferentes.
1: Si, não é?
2: Isso
1: vocês
2: mesmo.
1: Tiveram o cuidado de fazer de o convite a vários que toquem estilos diferenciados,
2: diferentes.
1: Não é? E foi fácil de fazer essa escolha?
2: Ao início não foi, não é? Visto que é o primeiro evento, estaria a mentir se dissesse que foi fácil, mas não foi, mas conseguimos e mesmo a motivação deles em querer vir atuar ao Parque da Vila, logo isso também facilitou um bocadinho logo a nossa escolha e a organização também.
1: E de onde é que vieram esses nomes? Foram contactos de
2: sim, foi contactos de algumas pessoas conhecidas que acabaram por nos dar alguns contactos. Houve uns que eram para vir atuar e o executivo acabou por não querer. Isto também foi uma decisão também de minha e do executivo.
1: Uhum.
2: A gente decidimos quem é que realmente queria vir ou não. Havia também mais DJs, não podiam vir todos.
1: Claro.
2: E a gente acabámos por decidir.
1: Portanto, havia ali uma lista e
2: havia
1: depois
2: uma lista.
1: Foram ali percorrendo aqueles nomes.
2: Isso mesmo. Houve alguns até que até foram inicialmente apalavrados, mas depois acabou por surgir outras opções.
1: Uhum.
2: E pronto, e depois tivemos que informar que acabava por não se fazer sentido eles estarem lá. Mas bom, não sei, se calhar para o ano. Calhar para o ano podem
1: claro,
2: ter essa oportunidade.
1: Esta será a primeira edição de várias, com certeza, que vão acontecer
2: penso
1: nos
2: que sim,
1: próximos
2: penso
1: tempos.
2: E acredito muito que sim. Acredito que vai ser um belo evento para a população da Quinta do Conde.
1: É uma bela forma de fechar a época de verão.
2: Eu acho que sim. Eu acho que a gente, na Quinta do Conde, acabamos por ter ali a Feira Festa, temos logo a seguir os Santos Populares e a Feira do Caracol
1: sim.
2: E depois não temos mais nada.
1: Ok.
2: Pronto,
1: vamos tendo agora também algumas animações pontuais por parte da Câmara Municipal, não é? Do programa Maré Cheia, que também é estendido à freguesia da Quinta do Conde, mas algo deste género depois não há, assim,
2: pois não há.
1: Mais nada. Pronto. Para animar.
2: E mesmo esses eventos da Câmara Municipal, eu acho que eles também deviam apostar um bocadinho mais na divulgação, porque muitas pessoas depois acabam por nem sequer terem conhecimento e às vezes depois sofremos daquela situação, a gente só soube quando foi.
1: Pois, e depois não há público.
2: Pronto,
1: não é?
2: E depois acaba por
1: é isso
2: não,
1: que tem acontecido
2: haver...
1: agora nestes
2: muitas
1: últimos...
2: vezes, sim, muitas vezes tem acontecido isso.
1: Uhum.
2: Eu acho que se a gente divulgar, fizer uma boa divulgação e sermos atrativos, trazermos realmente artistas com nome e que tragam outra dinâmica à Quinta do Conde, eu acho que tem tudo para dar certo.
1: Uhum.
2: Agora, se as pessoas não forem atrativos e se não houver uma grande divulgação, depois acaba por ser mais do mesmo, depois as pessoas não aparecem.
1: Olha, vamos ter então 5 DJs, não é?
2: DJs.
1: Já vamos saber quais são, mas isto é uma noite branca. Portanto, se é uma noite branca, o que é que isto implica?
2: Bom, implica termos o parque decorado com vários pontos brancos, vamos ter vários balões decorados, vamos ter luzes brancas, vamos ter algumas ofertas para quem aparecer, desde pulseiras luminosas, vamos ter uns óculos com luzes, óculos brancos com luzes, vamos ter alguns chapéus, pronto, vai ser tudo realmente virado para o branco.
1: E as pessoas também têm que ir vestidas de branco?
2: Convém ir vestidas de branco.
1: Não é obrigatório.
2: Não é obrigatório, mas
1: mas convém para entrar certeza aqui que na vai estar e no espírito.
2: Vai estar na entrada do Parque da Vila, aconselhamos branco.
1: Ok, como é que é a nível logístico do espaço, do parque? Vocês vão fechar o parque?
2: Não, o parque vai ser, não vai ser fechado.
1: Okay.
2: O parque já é vedado naturalmente pelo que tem, vai ter as entradas, não vai ser fechado, vai ser totalmente gratuito.
1: Okay.
2: Ninguém vai, não há nada que vai ser cobrado para a entrada, pelo menos nesta primeira edição. Pronto, o parque vai ser decorado, vamos a parceria também com o lounge, com o bar que está situado no Parque da Vila, também ajuda muito, porque eles vão fazer a decoração naquela parte envolvente ao bar, também vão ter uma tenda com DJ a passar, escolhido mesmo pelo dono do bar, vem-nos ajudar bastante aí nesse sentido. E depois, durante o parque todo, pelo parque todo irá haver vários apontamentos de branco, desde balões normais, balões com corações, vai haver tudo para que corra tudo bem e que as pessoas gostem e que tirem muitas fotos.
1: Com certeza. E vai haver também zonas de comes e bebes?
2: Vai haver também zonas de comes e bebes, vamos ter. Vamos
1: também
2: ter,
1: espalhado pelo
2: vamos
1: parque?
2: Vamos ter alguns full trucks, alguns terão que ficar na entrada, neste caso, do Parque da Vila.
1: Uhum.
2: Pronto, derivada à situação que quase toda a gente sabe.
1: Não é preciso estar a referir novamente.
2: É isso mesmo. Pronto, vamos ter assim, mas também vamos ter algumas tendas também espalhadas pelo Parque da Vila também, com onde desde bebidas... algumas chances, com isso que as pessoas precisem ou que queiram até comer, porque já visto que vamos começar às 18 horas, vai-se fazer ali logo começar um DJ às 18 horas a fazer um sunset e depois vai-se estender.
1: Portanto, podemos aportamentar e jantar por lá,
2: sim,
1: não é?
2: Sim,
1: portanto,
2: a ideia é essa.
1: Isto começa às 18 horas com um sunset e depois vai até que horas?
2: Vai acabar à 1 da manhã do outro dia.
1: À 1 da manhã. São muitas horas ali.
2: São, acho que vai ser muito giro.
1: Joana, como é que tu olhas para esta Noite Branca e como é que está a ser trabalhar este evento?
3: Eu estou a gostar bastante porque acredito que para a população da Quinta do Conde é uma mais-valia, traz uma alegria para a vila também. Temos muitas pessoas jovens, muita juventude e há muita pouca oferta para estes jovens. E claro que não só os jovens, porque vamos englobar toda a gente.
1: Sim, queremos,
3: é para todas as idades. Mas acreditamos que vamos conseguir tirar as pessoas de casa, portanto. E é esse o objetivo, é trazer as pessoas para a vida, aproveitarem aquele espaço que nós temos ali, que é fantástico, mas que realmente gostaríamos de poder fazer mais aproveitamento.
1: Precisa ser melhor aproveitado.
3: Melhor aproveitado.
1: E tu gostas deste tipo de festas?
3: Gosto.
1: Temáticas, de noites brancas? Não sei se costumas frequentar ou não.
3: Sim, eu por acaso já tive a experiência de Braga, tive e posso dizer que adorei, realmente é uma festa espetacular e também engloba todas as idades, não há nenhuma restrição. No entanto, é a vila toda, é a Braga toda, a cidade no caso. Aqui não vamos poder fazer ainda dessa forma. Mas...
1: Aliás, isto não é uma imitação, é uma inspiração.
3: Uma inspiração.
1: Na Noite Branca de Braga.
3: Mas
1: não
3: quem
1: é?
3: Sabe no futuro possamos também expandir mais por toda a vila. Mas
1: a sério?
3: Isso, quem sabe?
1: Estariam?
3: Quem sabe?
2: Sim, sim.
3: Seria diferente.
2: Bastante.
3: Até porque podíamos englobar mais comércio local e esse seria o objetivo, acima de tudo.
1: Uhum.
3: Fazer com que todos pudessem participar, ter através dos seus próprios espaços, também contribuírem. Portanto, quem sabe no futuro nós possamos pensar assim.
1: Olha,
3: mais à frente.
1: Parece-me bem.
2: É verdade. É só deixar aqui um apontamento. Quero deixar também um abraço ao Sr. Carlos Costa, que é o presidente da Abarca. Foi numa das conversas com ele que surgiu esta ideia.
1: Uhum.
2: Portanto, desde já um abraço para ele e um muito obrigado também.
1: Okay.
2: Porque entre conversas entre nós é que vai surgindo estas ideias.
1: Isto é uma organização da Junta de Freguesia da Quinta do Conde, tem a colaboração do espaço Garden Lounge for You, mas há outras pessoas também que estão envolvidas?
2: Sim, principalmente a Câmara Municipal. Uhum. A gente agora, esta semana, vamos até ter uma reunião com eles e eles demonstraram também muito interesse
1: e
2: certeza
1: também.
2: Que vão apoiar em tudo o que puderem. Neste caso, para que a Noite Branca corra bem e que seja um grande objetivo e benefício.
1: Mas há outras associações da freguesia ou da Vila da Quinta do Conde que poderiam estar aqui associadas?
2: Sim. Havia algumas que poderiam estar. Bom, algumas não quiseram. Alguns convites que a gente fizeram não quiseram. Algumas desistiram, disseram que sim e desistiram. Mas temos várias aqui associadas, principalmente o comércio local, com os comes e bebes. Vão estar também...
1: todos ali da zona.
2: Então vão ser todos, praticamente, não são todos a Quinta do Conde, mas muitos são sim da Quinta do Conde, mostraram-no totalmente interesse em estar presentes e em quererem fazer parte da primeira edição da Noite Branca.
1: Ok.
2: Pronto, acho que só isso faz ver que realmente foi uma grande ideia, porque as próprias pessoas contactam, dizem, ah, presidente, olha, ainda há disponibilidade para a gente conseguirmos também participar. E eu digo, olha, agora já não dá, porque a gente já temos tudo já fechado e as coisas todas feitas, mas são muito bem-vindos. Estejam cá e talvez para o ano.
1: Fica já a indicação para o próximo ano, não é? Exato. Portanto, saberem que têm ali vários comerciantes e várias associações também que poderão estar aqui disponíveis para vos ajudar também.
2: E certamente quem for à Noite Branca deste ano vai querer participar no ano que vem.
1: Com certeza. Como é que a população está a olhar para este evento? Porque ele já está a ser divulgado já há algum tempo, não é?
2: Olha, tem sido bastante positivo. Já falei, principalmente junto mais das camadas jovens, que me veem às vezes na rua ou quando eu vou com a fé. Presidente, então vai fazer a Noite Branca? A gente estamos tão ansiosos, nunca mais chega ao final do mês. E eu às vezes até me pá, deixem-me de férias primeiro. Deixem-me de férias primeiro, que a gente já fazemos a Noite Branca. Pá, já devia de fazer mais vezes. Até me disseram, eu se fosse você fazia todos os meses a Noite todos Branca. Meses.
1: Pois acredito. Acredito que eles
2: depois, não pode ser. Muito, não pode ser, não
1: mas
2: pode
1: as
2: ser.
1: Pessoas estão a acolher bem, muito bem. Esta ideia também,
2: muito bem,
1: Joana?
2: Muito bem.
3: Sim, estão super entusiasmadas e fazem muitas perguntas, como é que vai ser, se já temos os nomes dos DJs, quem é que vai participar, o que é que vai acontecer, se vai haver ofertas ou não, portanto, todos os dias vão surgindo assim questões nesse sentido. E claro,
1: está
3: que isso para nós.
1: Entusiasmado, não é?
3: Exatamente, e para nós também é positivo perceber que realmente as pessoas querem participar.
1: Uhum. Então vamos lá saber, Daniel, quais são os artistas que vão estar presentes nesta Noite Branca no dia 29 de agosto. Não sei se vais dizer por ordem de atuação.
2: Não, vou dizer aleatoriamente.
1: Ok.
2: Porque eu também não consigo decorar aqui.
1: Espera, mas temos um cabeça de cartaz.
2: Temos um cabeça de cartaz, que será o último que eu vou dizer.
1: Ok, pronto. Então bom. É o último. Então
2: pronto. Vamos começar, vamos ter o Hugo Villanova, DJ Hugo Villanova, vamos ter os Light Boys, vamos ter o Alan Briat, vamos ter o Bruno Guistar e, como cabeça de cartaz, vamos ter a nossa estrela da companhia da Quinta do Conde, que é o Diego Gonzalez.
1: O Diego Gonzalez, que esteve este ano na Feira Festa da Quinta do Conde.
2: Correto.
1: Aliás, ele já passou aqui também pelo estúdio da Sesimbra FM, que é o DJ mais jovem do mundo, não é? Segundo sei, e que tem estado aí a dar cartas.
2: Sim, ele esteve a atuar atualmente até no Rock in Rio.
1: No Rock in Rio. E em outros eventos também. Tem músicas já com o Diego Miranda. Acho que é o Diego Miranda que ele já... lançou, se não é, Diego, desculpa, mas eu acho que é. Não fui eu que fiz a entrevista com ele, foi a nossa a Liliana. Ele está entusiasmado por encabeçar esta lista de artistas que vão estar nesta noite?
2: Muito, muito. Inclusive, agora há uns tempos atrás tive até a oportunidade de almoçar com o Diego e mais o pai dele, e realmente viu-se ali uma grande motivação para estarem na Noite Branca.
1: Porque ele esteve na Feira Festa da Quinta do Conde. Eu não fui, infelizmente, nessa noite, mas aquilo foi um sucesso.
2: Foi um sucesso. Foi pena, foi ter durado pouco. Eu estive lá todos os dias na Feira Festa e realmente, olha, foi um grande sucesso mesmo.
3: Espetáculo.
1: E ele puxa muito por quem está a assistir.
2: Sim, ele tem um talento natural. Realmente, ele tem um grande talento e se com 8 anos está assim, eu não quero imaginar quando ele tiver 20 ou 25 anos.
1: É verdade.
2: Penso que será futuramente um DJ de topo mundial.
1: De topo a nível internacional, não é?
2: Correto.
1: Portanto, o Diego Gonzalez é então o cabeça de cartaz desta lista de artistas que vão lá estar. Os outros 4 são dali da zona também? Ou
2: sim.
1: São todos locais?
2: Sim. Não são todos locais, mas alguns são locais, sim.
1: Uhum. Como sim. É que foi fácil depois de... chegar a acordo com essa gente toda?
2: Sim, foi. Também tivemos bastante ajuda também. O Hugo, isto aqui também, não te posso tirar um mérito ao meu tesoureiro, ele é que tem estado 100% aplicado nisto. Aliás, ele está de férias e está a tratar
1: disto. Por isso é que não está aqui hoje também.
2: Pronto,
1: né?
2: Ele está de férias e está a tratar disto também. Ele realmente tem sido uma mais-valia nesse aspecto, porque pronto, depois também tenho outros assuntos
1: claro.
2: A tratar da freguesia e ele acabou por encapsar aqui a responsabilidade da Noite Branca, e todo o mérito que nós tiver será de todos, mas principalmente será do Hugo também.
1: Porque ele é que está aqui mais...
2: Ele é que tem feito as reuniões, ele é que tem ido às reuniões, ele é que tem conseguido angariar as pessoas, falar com as pessoas, tanto dos comes e bebes, dos full trucks, das decorações, tem sido, ele tem sido incansável nesse
1: aspecto. Nesta altura já está tudo organizado, tudo muito bem pensado, basta...
2: Está tudo muito bem pensado, está tudo organizado.
1: É só falta, chegar agora à altura, não é?
2: Falta realmente só uns toques finais, onde uns acordos podemos fazer, como eu estava a dizer esta semana com a Câmara Municipal, mas realmente eu sei que vai correr 200% bem, porque eles mostraram totalmente apoio e claro, e também será um apoio da Câmara Municipal, neste caso à Quinta do Conde e aos Quinta Condentes e à Junta de Freguesia também, e acho que tem tudo para correr bem e para se começar a realmente a mostrar também à população que a Junta de Freguesia da Quinta do Conde e a Câmara Municipal, em prol das pessoas, podem se unir e trabalhar por algo melhor.
1: E vai ser uma grande prova de fogo para ti e para a Junta de Freguesia da Quinta do Conde, não é?
2: Claro.
1: É assim o primeiro grande evento organizado por vocês neste primeiro ano de mandato.
2: Sim,
1: tirando
2: sim.
1: Outras coisas que já organizaram também pontualmente, mas este será assim, nesta altura, a grande prova de fogo.
2: Acredito,
1: não é?
2: Sim. E quero ver se realmente se torna tradição a ver a Noite Branca na Quinta do Conde. Será a primeira de muitas, como eu quero dizer. E tem tudo para correr bem. Tem tudo para correr bem.
1: Como é que escolheram a data, 29 de agosto?
2: Foi... Começámos a ver as datas, como é que se podia enquadrar, e acabou por ser a 29 de agosto.
1: Talvez fosse a data em que não haveria muitas mais coisas a acontecer.
2: Sim, porque a gente também não queríamos prejudicar, porque atualmente também tínhamos as festas, as festas de Fernão Ferro,
1: da Amora,
2: Pai
1: Pires.
2: Havia então...
3: E há muitas outras Noites Brancas.
1: É verdade, sim.
2: Pronto. E então, também para não haver ali uma colisão entre eventos, acabámos por obter, e olha, já agora quero também mandar um abraço, neste caso à Associação ao Corvo Prata, à Escola de Samba, que eles iriam ter um evento no dia 29 de agosto e acabaram por alterar para o fim de semana a seguir, para o primeiro fim de semana de dezembro, para
1: que, não é o Samba de Prata.
2: Que é o Samba de Prata, para não colidir com a Noite Branca. Um grande abraço para eles e muito obrigado já por todo o apoio que eles nos têm dado.
1: Claro, e acho que fizeram muito bem e com certeza que vão lá estar também a dar todo o apoio, não é? E
2: sim, certamente que sim.
1: Da Escola de Samba vão lá estar com certeza para apoiar. Aliás, vamos lá estar todos no dia 29 de agosto.
2: Sim, eu tenho todo o gosto, gosto em ter a Sesimbra FM no nosso primeiro, na
1: com
2: nossa
1: certeza,
2: primeira Noite Branca.
1: Nessa altura até estou de férias.
2: Pronto,
1: Daniel.
2: Até pode ir
1: vão
2: mais
1: ser os meus últimos dias de férias. Regresso ao trabalho no dia 31 de agosto, portanto é o meu último fim de semana. Portanto, com certeza que me vou organizar para lá estar a acompanhar esta primeira Noite Branca na Freguesia da Quinta do Conde.
2: Vai-se divertir tanto, quando sair de lá vai precisar de férias outra vez.
1: Não me digas. Olha que eu para o dia 31 tenho que regressar em força. Ora, depois, no final, voltamos a destacar este evento Noite Branca, aproveitando também para deixar aqui um convite aos nossos ouvintes para que estejam lá presentes. Agora, Joana, conta-nos lá como é que está a ser esta tua nova função como secretária barra vice-presidente da Junta de Freguesia da Quinta do Conde. Isto é uma primeira experiência para ti? Nunca tinhas estado envolvida em nada deste género?
3: Bom, a nível autárquico, não.
1: Ok.
3: Portanto, é a minha primeira experiência.
1: Então, quem é a Joana Fonseca?
3: Quem é a Joana Fonseca? Portanto, primeiramente sou uma pessoa bastante simples no meu dia-a-dia, que já trabalhava na área de recursos humanos, como diretora de recursos humanos numa outra empresa, e portanto abracei aqui também esta oportunidade, porque obviamente tinha uma missão, não é? E acho que todos nós, quando entramos nesta vida autárquica, é muito em prol de uma missão, queremos fazer uma mudança, queremos trazer alguma melhoria a nível... Começamos por uma freguesia, mas quer dizer, é pensar no futuro e no país num todo, não é?
1: Mas tu já tinhas ambições políticas...
3: Na verdade, não. Sempre acabei por estar próxima da política, talvez por causa do meu pai, que é uma pessoa que se interessa bastante, mas, na verdade, eu até me afastava muito da política, isso é verdade. No entanto, com a vida, com as experiências, e eu também estive lá fora a trabalhar e depois voltei, e quando voltei deparei-me com uma realidade a nível geral de Portugal que não apreciei muito, confesso. E então senti que tinha que participar desta mudança, não podia ficar só em casa ou noutro sítio qualquer a trabalhar sem conseguir fazer qualquer tipo de mudança no país.
1: Okay. E então, ideias e vontade de
3: tinha muita
1: mudar
3: vontade, exatamente, pronto. E então foi este o caminho que eu decidi construir. Portanto, na altura, depois também aconteceu aqui a questão das eleições, fomos eleitos.
1: Mas tu recebeste o convite, quem é que te convidou para integrares a lista?
3: Foi o Tino e o Daniel, foram os dois.
1: E tu aceitaste logo de imediato? Disseste logo que sim.
3: Okay. Eu gosto muito de desafios e gosto de enfrentá-los. E, portanto, disse logo que sim. E sempre estive envolvida, participei das campanhas. Portanto,
1: Gostaste desse momento da campanha eleitoral? Estar na rua também em contacto com as pessoas? Toda essa fase até ao dia das eleições?
3: Gostei bastante porque, na verdade, nós acabámos por criar aqui meio que uma família, não é? E todos estávamos ali pelo mesmo motivo, íamos todos para a rua. E então havia ali uma sinergia muito boa e que nos foi mantendo aqui muito unidos. Uhum. Portanto, foram momentos que ficam para a memória, não é verdade, Daniel? É verdade.
1: Já conhecias o Daniel antes?
3: Conhecemos-nos, fez agora um ano, não é?
2: Okay.
3: É muito recente, sim. Criámos uma amizade, muito facilmente, porque o Daniel realmente é uma pessoa muito fácil de nos aproximarmos dele, da família, portanto são pessoas muito amáveis.
1: Ele é muito cativante, não é?
3: Sim. Então foi muito fácil isso acontecer.
1: Quando foi a altura do dia das eleições autárquicas e que vocês perceberam logo de imediato que tinham ganho a junta de freguesia da Quinta do Conde, qual foi o teu primeiro pensamento? Lembras-te?
3: O meu primeiro pensamento foi, ok, começamos por onde agora?
1: Vamos ao trabalho.
3: Exatamente, agora é para começar por onde.
1: Mas não houve nervosismo, não houve receios?
3: Sim.
1: Porque
3: sim.
1: Foi aqui uma mudança muito, muito grande a nível da
3: ainda
1: da
3: vai havendo,
1: daqui, claro,
3: ainda vai
1: certeza.
3: Havendo. Este primeiro ano é uma experiência, não é? Portanto,
1: sim.
3: Ainda vai havendo. Mas, de facto, tem sido uma experiência muito relevante. Temos aprendido bastante. Muitos desafios diários, muitos desafios políticos também, naturalmente, por muito que nós tentemos que isso não interfira. Também é uma forma de nós tentarmos combater isso, não é? Uhum. Porque nós temos todo o interesse de fazer o melhor pela freguesia e então precisamos de encontrar aqui uma forma de funcionar, tanto a Junta como a Câmara.
1: Tem sido um desafio complicado de gerir?
3: Pronto, nós vamos ultrapassando os obstáculos, na verdade, okay. Não é? E vamos avançando, mas obviamente que nós acreditamos que hoje já podíamos ter muito mais feitos se houvesse essa colaboração, portanto, de uma forma mais positiva desde o início. Agora sim, nós já começamos aqui a delinear, também a conhecer mais as pessoas, não é? Porque, obviamente, não tínhamos ainda proximidade, eles também não nos conheciam a nós, é natural, estamos aqui num processo. E a proximidade vai acontecendo, portanto, começamos a saber com quem é que devemos falar e tudo mais. Ainda agora o Daniel esteve reunido com a Mané, por exemplo, que é a adjunta do presidente da Câmara, e que correu bastante bem. Portanto, a questão é essa mesmo. É agora nós irmos desmistificando aqui algumas questões e começar então realmente a fazer o trabalho que é necessário.
1: Portanto,
3: ser feito.
1: Os obstáculos aparecem e vocês têm conseguido sempre ultrapassá-los ao longo do tempo. É
3: exatamente,
1: isso?
3: É isso mesmo.
1: Do que é que tem sido mais difícil de.
3: É esta parte.
1: É esta parte da colaboração.
3: É. Porque o resto nós isso fazemos.
1: E como é que é trabalhar com o Daniel?
3: É assim, ele é exigente, é uma pessoa bastante exigente.
1: Ele está a ficar corado.
3: Ele é exigente e ele exige, o mais curioso do Daniel é que ele exige muito dele próprio e naturalmente, consequentemente, acaba por exigir dos outros. Nós não vemos como um ponto negativo. Nós até vemos como algo positivo, porque acaba por nos desafiar a todos.
1: Sim.
3: E andamos todos aqui um bocadinho agitados, sempre a querer que as coisas andem para a frente. Isso é bom. Tem essa parte boa. Mas às vezes é desafiante. Há dias, não é, Daniel?
2: É verdade.
1: Daniel,
3: há dias que eu vejo aquela ruguinha aqui do Daniel e eu digo logo, epá, isto hoje...
1: Daniel, fala-me lá aqui da Joana. Como é que tem sido o trabalho da Joana no Executivo da Junta?
2: Não, a Joana tem sido uma mais-valia para a equipa toda e... Quem está a ouvir e conhece a Joana sabe muito bem disso. A Joana é uma rapariga que tem sempre montes de ideias. Acaba às vezes é que ser um bocadinho o travão dela. Às vezes acaba. É. Porque ela quer fazer mais
1: e mais e mais.
2: É verdade, é verdade. E às vezes digo, epá, não, temos que ir com calma, primeiro temos de tratar disto, depois vamos fazer aquilo. Depois, e ela realmente ela tenta sempre dar mais de si. Não vê horas para estar a trabalhar na junta de freguesia. A gente às vezes, ela está aqui, sabe, a gente vemos 3 ou 4 meses, trabalhávamos segunda a segunda.
3: Ah,
2: que a gente
3: verdade.
2: Já nem sabíamos o que era estar o fim de semana.
3: Exatamente.
2: Em casa.
3: Já nem sabíamos se ficávamos logo ali ou se íamos a casa.
2: É verdade. Mas pronto, mas tem sido uma experiência impecável.
1: E qual é o balanço que tu fazes destes primeiros quase 12 meses? Portanto, fazemos 12 meses agora, final de outubro, início de novembro, não é?
2: Passou-nos tanto. O balanço que eu faço é assim, quando entramos, o que parecia muito complicado agora realmente começa-se a ver que é mais fácil.
1: Mas o arranque foi pensávamos. Difícil.
2: O arranque foi difícil. Foi muito difícil, a gente não estávamos, nós não éramos políticos, né? Eu embora já tivesse experiência a nível de deputado municipal, que eu era deputado municipal. Sim. Aqui em Sesimbra, mas não tem nada a ver com ser presidente de junta de freguesia. Claro. E a gente realmente, a gente vinhamos com muita garra, com muita força de vontade para fazer tudo, e depois era, ah, vamos fazer isto, não, Sr. Presidente, não pode. Isto tem que ir assim, assim, assim. Ok, então vamos mandar o sol todo e vamos fazer aquilo. Não, Sr. Presidente, isso não pode. Isso tem... Bom, desbarramos com uma parte burocrática e depois com muitos poucos recursos que a Junta de Freguesia realmente tem. Quinta do Conde é uma vila enorme, é a segunda vila maior, a segunda freguesia a nível nacional, é a freguesia mais jovem que temos a nível nacional e realmente e temos muito poucos recursos. Isso é que...
1: E tem muitos problemas para serem resolvidos.
2: Muitos mesmo, muitos mesmo. A gente resolve um, aparecem 10, a gente resolve mais outro, aparece mais 10.
1: Mas depois é preciso perceber quais são aqueles que são da competência da Junta de Freguesia e os que não são.
2: Sim, sim, sim.
1: E no caso daqueles que são competência da Junta de Freguesia da Quinta do Conde, vocês têm conseguido dar resposta?
2: Sim, sim, sim.
3: Acabamos por definir muitas prioridades, na verdade, porque... Obviamente, para todos, tudo é prioridade, essa é a verdade.
1: Sim.
3: Mas nós temos que gerir internamente, não é? Para que possamos chegar a todas as zonas, por exemplo, que é mais na parte até da higiene urbana,
2: da higiene urbana
3: é onde se sente mais.
1: É onde se sente mais. Sim.
3: Mas lá está, para a quantidade de pessoas que nós temos, também não conseguimos que as rotas sejam feitas com a rapidez que gostaríamos. Portanto, tem que ser aqueles timings. E obviamente que todas as pessoas olham para a sua zona e dizem: não, a minha zona é prioridade. E nós entendemos isso, mas de facto temos que gerir de forma a pouco se vá passando e assim conseguirmos então chegar a todas as zonas.
1: Portanto,
3: não é?
1: No início foi preciso definir essas tais prioridades, não é? E perceber para onde é que se podia começar para continuar a trabalhar. E nesta altura já está tudo mais ou menos bem orientado?
2: Sim, sim, sim. Sim, claro, porque temos sempre tendência a evoluir mais, se a gente parar, como
1: claro,
2: vamos dizer.
1: Exatamente.
2: E é por isso é que elas dizem que eu sou bastante exigente. Eu sou e está bem, amanhã tem que estar melhor. Pronto, e sou assim, mas também tenho uma grande equipa de rua. Eles, eu costumo dizer, e faço vários, mesmo na Assembleia de Freguesia, eu chamo o meu pessoal de rua os super-heróis. Imagina, nós temos a competência do pré-escolar e o primeiro ciclo, que são 10 escolas, e tenho 4 pessoas afetas a fazer manutenção e pequenas reparações em 10 escolas.
1: Como é que se consegue?
2: É bastante difícil. Olha, com muita força de vontade. É com muita força de vontade. Eu penso que a nossa junta de freguesia já devia estar bem mais evoluída comparado com a dimensão que temos e com a população que temos. A mim não me cabe na cabeça nós termos 32 mil pessoas a viver na vila e a junta de freguesia só ter 4 carros para conseguir fazer a manutenção, neste caso, de 32 mil pessoas. A verdade é essa. Porque são 32 mil pessoas a usarem a vila. E nós temos, e posso dizer aqui abertamente, nós temos 10 pessoas afetas à varredura, foi a competência que veio ainda do antigo executivo,
1: exatamente,
2: foi negociado com a Câmara, eu não consigo entender como é que 10 pessoas limpam 313 ruas. Qual é que foi essa competência? Eu, se fosse eu a fazer essa competência ou a negociar essa competência, não tinha sido assim, lhe garanto. Que a experiência que eu tenho a nível profissional e em gerir pessoas, é só a gente fazermos contas. Se nós temos 22 dias úteis, se temos só 10 pessoas, mesmo que cada pessoa conseguisse limpar uma rua, são 212 ruas. Então as outras 100 e tal. E depois temos avenidas, que só uma pessoa demora quase uma semana a limpar.
1: Exatamente.
2: Portanto, tinha que haver aqui, e aliás, penso que futuramente, e a Câmara e o Presidente da Câmara será sensível a isso, terá que vir aqui uma atualização muito em breve, de competências.
1: Poderá ser proposta pela própria Junta de Freguesia?
2: E vai ser proposta, ser proposta pela própria Junta de Freguesia, a não ser que a Câmara Municipal se chegue à frente e que me faça uma proposta que acho que seja benéfico para a vila, porque realmente eu estou cá para trabalhar pela vila e para melhorar, os meus filhos vivem cá na vila, eu vivo cá na vila, portanto, eu mais que ninguém quero, eu costumo dizer, se eu pudesse em 8 meses tinha transformado a Quinta do Conde num Dubai.
3: Mas realmente, é verdade. Mas,
1: porque tu também sentes na pele tudo aquilo que se passa, não é?
2: Claro que sim.
1: Tudo
2: claro
1: que os Quinta Condenses sentem.
2: Eu sinto também.
1: Tu sentes
2: eu
1: também.
2: Eu sinto também. Agora estamos com um grande problema de mundos na vila. A vila realmente, não sei o que é que está a passar com a recolha do lixo. Está a passar-se que quase todos os dias a gente vê montes, caixotes de lixo.
1: Infelizmente,
2: com lixo
1: esse problema não é de agora.
2: A transbordar.
1: Já há muito tempo. E não é só na Quinta do Conde.
2: E muitas vezes chegam-me reclamações dessas e realmente a Junta de Freguesia não tem essa competência. Nós temos a competência da varredura e do corte de ervas dos passeios, mas realmente a gente não tem essa competência e tentamos sensibilizar. A gente mal entramos, fizemos logo uma campanha de sensibilização para a higiene urbana, fizemos uns posters todos bonitos, com várias informação muito útil. Foi posta nas portas de todas as escolas, foi posta em montes de comércio local, para a gente realmente tentar sensibilizar as pessoas nesse aspecto.
1: Sim, porque é preciso que as pessoas também percebam, não é? Têm que estar sensibilizadas também para essa problemática.
2: Mas os serviços têm que acompanhar a população. Normalmente o RACI, podemos falar aqui, o RACI é um cantoneiro de limpeza para cada 1000 habitantes. A gente temos um cantoneiro de limpeza para cada 3200 habitantes.
1: É
2: um trabalho que sem fim, é um trabalho inglório. Portanto, é o que eu digo. E muitas vezes, alguns habitantes da Quinta do Conde podem não entender isso. E às vezes recebo algumas queixas até da minha equipa, que às vezes anda na rua, que diz, disseram-nos isto, disseram aquilo. Aquelas pessoas que trabalham ali na rua deviam ser acarinhadas pela população toda. Porque o trabalho que eles fazem não é um trabalho fácil. Ter que estar muitas vezes ali, está sol, está chuva, está frio, e eles estão lá dedicados a tentar fazer o melhor que conseguem. E muitas vezes é inglório acabar-se limpar uma rua e a passar 2 dias chegar lá e a rua já estar toda suja e parece que nem sequer lá passar.
3: Exatamente. E são pessoas, não é? Não são máquinas. A questão é essa.
1: Portanto, essa parte tem sido mais complicada, não é? Mais difícil também de gerir. Eu há pouco estava a dizer que esta Noite Branca era uma grande prova de fogo, mas vocês já tiveram uma grande prova de fogo este ano. Foi a questão do mau tempo das intempéries.
2: Foi logo no início. E foi também complicada essa altura. Eu lembro que mal entrei, a Avenida dos Aliados, numa tempestade, alagou, inundou. E eu lembro-me de estar lá, eu de calças arregaçadas, a tentar ajudar lá no meio da água, a fazer isso tudo. E fui muito acarinhado pela população nesse aspecto.
1: Tu andaste muito ali lá na rua, não é? Nessa altura andei também.
2: Sempre que a população precisa, e nessa altura ainda andei mais. Eu ando sempre na rua, tirando as reuniões que tenho, e-mails para responder, também tenho trabalho, neste caso, de escritório para fazer.
1: Exatamente.
2: E ali, dentro da Junta de Freguesia, é que se toma-se as grandes decisões, mas realmente eu ando muito na rua. Eu saio às 6 da manhã, vou fazer uma caminhada de 6, 8 quilómetros, vejo muitas situações que às vezes fico bastante desagradado de como é que algumas pessoas tratam a nossa vila. Eu não nasci cá, mas eu sinto que sou de cá, que eu vivo cá há 21 anos, mas já frequento a Quinta do Conde há muito mais anos, porque eu cresci aqui ao lado, cresci na Infernão Ferro, e sempre vim aqui à Quinta do Conde. Então os meus filhos vivem aqui, eu vivo cá, e eu sinto que a Quinta do Conde é como se fosse a minha terra. Aliás, eu acho que sou mais Quinta Condense do que de Torres Vedras, que eu praticamente só nasci lá, que eu saí de lá com 11 meses. Portanto, enquadro muito mais aqui na Sesimbra do que em Torres Vedras, e tudo farei para conseguir melhorar a nossa vila.
1: Sentem, Joana, que vocês próprios têm crescido muito como seres humanos, como pessoas, perante um desafio deste género?
3: Sem dúvida. Ter que lidar, aqui nós temos uma grande preocupação diariamente, que é melhorar a qualidade de vida das pessoas, e nós para isso temos de ter um senso muito humano, porque temos que nos conseguir colocar na pele das pessoas e perceber quais é que são as dificuldades do dia-a-dia. Ainda temos muito que melhorar, muito. Temos muito caminho ainda para percorrer e desbravar, mas acreditamos que já fomos ganhando bastante conhecimento e neste momento já começamos a estar mais preparados para enfrentar essas questões que a população tem e conseguir, talvez no próximo ano, já ter um trabalho mais consistente.
1: E os municípios já olham para o Executivo da Junta de Freguesia da Quinta do Conde de outra forma do que no início?
3: Eu creio que sim.
1: Sim.
3: Eu creio que
2: posso
3: sim.
2: Responder? Eu respondo.
1: Claro.
2: Sim, eu penso que sim, porque realmente é muito motivante. Eu até era uma pessoa, já era há um pouco conhecida, mas não era assim como é agora, não é? E realmente é bastante motivante. Aliás, como a gente estávamos a falar hoje, acabei por ir almoçar ali uma das superfícies comerciais, não vou dizer aqui o nome, mas de vez em quando costumo lá ir e pronto. E estávamos a pagar a refeição, que é aquele social service, e a rapariga da caixa vira-se para mim e diz: olha, presidente, muitos parabéns, está a fazer um excelente trabalho. E eu nem sequer conheço, e isso aí para mim é bastante motivante.
1: Mas é bom receber esse
2: feedback. Ou eu estar num café e as pessoas virem falar comigo. E eu tenho uma coisa, porque eu tenho sempre um sorriso, uma palavra amiga para as pessoas. E entretanto, se calhar isto depois dá abertura, as pessoas realmente, o que se calhar antigamente era o presidente da junta estar ali ao lado era assim um bocadinho assim mais difícil de acontecer. Agora realmente é, acontece, eu falo que as pessoas só têm sempre uma palavra amiga, consigo sempre explicar tudo. Às vezes a Joana até tem que me ali a puxar um bocadinho, que eu perco-me ali a falar com as pessoas. Estou lá, se for preciso, uma hora na conversa com as pessoas, e gosto de explicar o que é que estamos a fazer, o que é que não fizemos, ou o porquê. Imagina, tivemos esta situação das ervas, toda a gente reclamou das ervas na Quinta do Conde, mas realmente eu, quando entrei, a Junta de Freguesia não era certificada para passar fitofarmacêuticos, não era certificada para fazer, neste caso, o tratamento das ervas. Então tivemos que chamar uma empresa, contactámos o Ministério da Agricultura e Pescas, veio uma empresa nomeada por eles, temos uma engenheira que está a trabalhar connosco, tivemos que fazer obras no estaleiro para poder ter os fitofarmacêuticos, tivemos que dar formação também ao pessoal de rua, e isto tudo demorou 5, 6 meses.
1: Claro.
2: Portanto, tivemos 5, 6 meses ali, quase em banho-maria, só com duas pessoas, com a roçadora, a fazer alguns cortinhos de erva. Claro que as ervas acabaram por crescer. Aliás, e que a quantidade de água...
1: As ervas crescem muito rápido, não é?
3: Exato.
1: Nós cortamos num dia, dois ou três dias depois, elas já estão a crescer novamente.
2: E a quantidade de água
1: que caiu também,
2: pronto. Claro que eu pedi sempre ajuda à população, e eu penso sempre ajudar a população nesse aspecto. Porque eu costumo dizer juntos somos mais fortes, e quando eu digo juntos somos mais fortes, somos todos juntos.
1: Claro.
2: Todos juntos, não é só o meu executivo ou os políticos, não. É as pessoas todas que vivem na vila. Eu também fiz agora até uma sensibilização, até pedi que me fizessem chegar, quando vêm pessoas a deitar lixo mesmo ao lado dos contentores, isso até pedi que conseguisse identificar as pessoas e fizessem-me chegar, porque acho que não é assim que devemos tratar a nossa vila, e nisso a minha simpatia aí muda muito.
1: Aliás, é porque há multas para essas situações.
2: Digo, e posso dizer aqui publicamente, sempre foi detectado ou identificado alguém a fazer esse tipo de crime, eu tudo farei para que essa pessoa seja punida.
1: Claro.
2: Tudo farei junto à Câmara Municipal, tudo farei nas autoridades para que essa pessoa realmente seja punida. Porque não é assim que a gente trata a nossa vida.
1: Claro, e existem as multas exatamente para isso, não é? E
3: exato.
1: Nós temos que cumprir com aquilo que temos que cumprir.
2: É verdade, Sofia, é isso
3: e
2: mesmo.
3: Nós vivemos em sociedade, não é?
1: Exatamente.
2: É isso mesmo.
1: Então, e que projetos é que a Junta de Freguesia da Quinta do Conde tem implementado desde o início até agora? Coisas novas?
2: Então podemos começar. Fizemos o Dia da Criança, fizemos aqui até foi 3 dias, foi também muito bem recebido pelas pessoas. Eu sei que também houve aqui, pronto, foi só um apoio que fizemos nós, tivemos um insuflável gigante, gratuito para as crianças, tivemos um espaço com sombras e com cadeiras e alguns full trucks com comes e bebes, e foram 3 dias maravilhosos nesse aspecto. Fizemos também, agora há pouco tempo também fizemos Caminhar por uma Vida Saudável, tivemos mais de 100 pessoas também nessa caminhada, foi em parceria também com a doutora Susana e com a Herbalife, e tivemos também mais patrocínios, eu não consigo agora mencionar, mas tivemos a Chescope, tivemos o Barracuda, tivemos mais alguns que agora não consigo lembrar-me todos, mas foram todos uma mais-valia para que isso se tornasse possível. E pronto, e tivemos já bem a Universidade de Sena, já teve alguns passeios também que já fizemos também este ano. Pronto, e temos
1: e agora, nesta altura, continua a haver as aulas de Zumba, não é? No Parque da Vila?
2: Sim, temos as aulas de Zumba sábado, também. Exatamente. Temos as aulas de Zumba manhã também, que são gratuitas. E pronto, e tivemos feito os eventos ontem, que também a gente, todo o evento que a gente faz este ano é o primeiro evento.
1: Pois é.
2: Todas as coisas que a gente fazemos este ano, porque a gente ainda não deu o ciclo, ainda não fizemos a volta. Então,
1: exatamente,
2: para a gente há sempre aquele nervosismo, que é a primeira vez que estamos a fazer. Mas correu muito bem, A nossa também, os nossos santos, a Feira dos Santos e as marchas também correram muito bem. Tivemos a Feira do Caracol, tivemos a Feira Festa, que claro, até quase totalmente da responsabilidade da Comissão da Feira Festa, mas a Junta de Freguesia também apoiou.
1: Exatamente.
2: Eu estive lá todos os dias na Feira Festa, e realmente é bom a gente ver as coisas a correrem bem. Claro que vamos ter agora novos projetos, principalmente para a parte da higiene urbana, que a gente é onde nota mais lacuna para a parte da higiene urbana e para a parte do tratamento de ervas.
1: É onde é preciso apostar mais, não é?
2: Isso mesmo. Estamos também a... Estamos atualmente a restaurar o Parque Infantil da Junta de Freguesia, que está neste momento fechado ao público, porque está a ser restaurado. Restaurámos também o Parque Multidesportes da Boa Água, que também foi restaurado. Ainda não tem relva, porque pronto, mas a relva ali já é mais uma parte da Câmara Municipal, mas também penso que a Câmara Municipal muito brevemente irá voltar a colocar lá a relva. Fizemos intervenção também no Parque da Areia, no Poliesportivo da Areia, com Sim. as tempestades, tinham ficado danificadas, as redes estavam em baixo.
1: A questão das tempestades também não veio ajudar em nada, não é? Só pois veio não. dificultar.
3: Mas acabou por. Nós acabámos por, também por criar um banco de voluntariado através também dessa necessidade de ajudar. E então também foi positivo, porque também nos ajudou em outras áreas.
1: Ok, correu bem. E esse correu banco bem. De
3: Sim, ainda temos, mantemos contato na mesma e, portanto, a partir dali, sempre que é necessário, sempre que há algum evento em que é necessário o voluntariado, nós entramos em contato.
2: Aliás, no Carnaval, convidamos. No desfile de Carnaval, os voluntariados estiveram presentes.
3: Exato, exato.
2: Estiveram presentes os voluntariados.
1: Mas esse banco de voluntariado está ativo o ano inteiro?
3: Sim,
1: portanto,
3: sim.
1: Portanto, qualquer
3: sim.
1: pessoa que queira juntar-se pode fazê-lo.
3: Normalmente nós partilhamos, qualquer pessoa pode juntar-se. Nós temos uma inscrição que até partilhamos online e preenchem o formulário com toda a informação e depois nós inserimos no grupo do WhatsApp, que também temos.
1: Okay.
3: E sempre que há algum evento onde vai ser necessário a participação, nós convocamos. Claro que é sempre livre, quem puder aparecer melhor e quem não puder fica para uma próxima, okay. mas temos tido até bastante adesão.
1: E é uma forma de envolver as pessoas. Né? A própria população em tudo aquilo que se passa na Vila da Quinta do Conto.
3: Exatamente,
1: é?
3: Exatamente.
1: É uma boa ideia. Como é que está a relação com o movimento associativo também?
2: Sim, tem corrido bem. Claro que a gente não consegue agradar a todos,
1: a
2: não,
1: todos
2: é? Não é? Pronto, e temos essa situação, mas até tem corrido bastante bem, principalmente que agora a gente lidamos mais com o movimento associativo, principalmente na parte das feiras, das festas, por causa da feira-festa também, mas a festa dos Santos
1: Sim,
2: e do Caracol é totalmente,
1: Caracol.
2: Praticamente do executivo, peço desculpa, das associações.
1: Sim.
2: Pronto, mas tem corrido bem, tem corrido até bastante bem. Para o primeiro ano, eu acho que o saldo até é bastante positivo.
1: É positivo.
2: É bastante
1: positivo. É isso
2: positivo.
1: Que sentes também, Joana?
3: Sim, sim, sim.
1: E continuamos com uma equipa forte e coesa deste executivo da Junta de Freguesia da Quinta do Conde.
2: Isso sem dúvida.
3: Sem dúvida.
2: Isso sem dúvida. Realmente tenho que dar os parabéns a todos os membros do meu executivo e também dos deputados da Assembleia de Freguesia, que também nos dão um grande apoio. E realmente eles têm mostrado, até mim têm-me surpreendido, porque muitas vezes estão às 11 e tal, meia-noite, a mandar mensagens: Estou Presidente, olha, que podíamos fazer isto. Onde temos o Alexandre, que ele também é da parte das obras, do Executivo, está com o ploro das obras, isso. Sempre que pode, ele trabalha em Lisboa e sempre está de folga, mesmo está sempre lá. O André Moraes, a Tânia Godinho, a Gisela, estão sempre disponíveis, mesmo porque eu preciso, e estão sempre com ideias novas. Eu acabo por não ser só a minha cabeça a pensar. Muitas coisas que acontecem, realmente não sou só eu, é realmente
1: claro, e é assim que tem que ser, não é? Trabalhar em
2: equipa, é todo o executivo que se une e decidimos realmente o que é que vamos fazer. Aliás, eu tenho uma prática que eu nunca decido nada sozinho. Eu sempre preciso, nem que façamos uma reunião online, isso, todos têm de estar cientes do que é que vamos fazer e todos temos que estar a decidir o que é que vamos fazer. Eu acho que isso realmente é uma mais-valia. Acho que para todos, para qualquer junta de freguesia, ter um executivo unido pode até não ser muito experiente, mas se estiver unido e tiver vontade de fazer, muitas vezes acaba por ser melhor do que termos um executivo com experiência e que não tenha vontade de fazer nada.
1: Isso é verdade. Ó, Joana, e como é que estão as redes sociais da Junta de Freguesia da Quinta do Conde?
3: Bom, agora entregámos um pouco aos nossos estagiários, não é? Para eles também poderem começar ali a praticar a parte do marketing, não é? Que era a área de atuação. E então entreguei um pouco mais, mas de facto é desafiador, é uma área que eu gosto bastante também, a parte das redes sociais. Aqui na Junta em específico tem algumas particularidades, não é? Porque nós temos que lidar bastante também com a parte da crítica, mas também recebemos elogios.
1: Eu ia perguntar como é que vocês lidam com a crítica, porque atualmente nós sabemos como é que são as redes sociais, não é?
3: Sim.
1: Se escreve tudo e mais alguma coisa, e no caso da Junta de Freguesia da Quinta do Conde, como é que se lida com tudo aquilo que se vê do outro lado do ecrã?
2: Queres falar tu? Queres falar eu?
3: Pronto, é assim, para mim, enquanto gestora, eu tento separar um pouco as águas, não levo para o lado pessoal, entendo perfeitamente as mensagens que ali estão. Claro que às vezes há pessoas que saem um bocadinho ali daquela linha, pronto, porque a crítica ela também é positiva quando é para construir,
1: claro,
3: não é?
1: Exatamente.
3: Agora, a partir do momento que é uma crítica que não constrói, só destrói, portanto não vale a pena. Mas estão lá, nós temos que lidar com elas. Às vezes pode ser um pouco mais desafiante aqui para o Daniel, mas ele agora vai partilhar a experiência dele.
2: Antes de falarmos sobre isso, quero mandar um beijinho muito grande aos nossos dois estagiários que hoje acabam.
1: Terminaram hoje,
2: acabam,
1: não foi?
2: Acabam hoje. À Cristiana e ao Denis, eles foram uma mais-valia para nós. Vamos ter muitas saudades deles. Acredito que vamos ter muitas saudades dele.
1: Quem sabe, se um dia mais freguesia, tarde não poderão integrar a equipa.
3: Sem dúvida. Olha, sem
2: e ficávamos muito bem servidos. Muito bem servidos. São dois miúdos de ouro mesmo. Aplicados, decididos, cheios de ideias.
1: E gostaram de estar convosco?
2: Eu penso que sim. Pelo menos pela atitude que eles tiveram. Ainda agora, antes de eu vir para aqui, vieram-me dar um abraço e tudo. E eu disse sempre que sempre queiram a junta de freguesia. É a casa deles. E está totalmente aberta para o que eles precisarem. Portanto, quero dar um grande abraço a eles sobre isso. Em relação às críticas. Bom, eu tenho uma palavra muito engraçada a dizer, eu vou ter que dizer, né? Eu prefiro que ataque o presidente da junta, mas cheguem a casa e tratem bem as mulheres e os filhos, como eu costumo dizer, não é?
1: Pois.
2: Já falámos sobre isso. Mas pronto, às vezes não é fácil realmente eu ver e a falarem pessoalmente às vezes da minha pessoa sem me conhecerem, não é? E também não deve ser nada fácil para os meus filhos às vezes ouvirem o que dizem sobre o pai, mas eles também sabem que realmente aquilo realmente não corresponde à verdade. Pronto, as críticas realmente são construtivas. A maior crítica que eu ouço, e que eu acho mais graça, é quando dizem que, se fosse na rua do presidente isto não estava assim, eles nem sabem como é que está a minha rua.
3: Exato.
2: A graça é essa, é que se calhar se conhecessem a minha rua.
1: É falar sem conhecimento de causa, não é?
2: É verdade, é verdade. E 90% das críticas que nós também acabamos por sofrer nem sequer é da competência da junta de freguesia, como os buracos nas estradas, os monos, os caixotes partidos.
1: Exatamente.
2: O despejo do lixo, praticamente é quase tudo.
1: As baratas, agora fala-se muito das baratas.
2: As formigas também.
1: Falam formigas.
2: Inclusive o fumo da chaminé do vizinho também que chega. Pronto, isso tudo não corresponde à junta de freguesia, e isso também me tranquiliza ali um pouco mais. Agora, quando passamos, como já aconteceu, e agora vou falar aqui, vou ser um bocado mais crítico, quando temos alguns partidos, alguns elementos ligados a alguns partidos, que vão para as redes sociais, basicamente com ataques constantes, neste caso nomeadamente ao presidente da junta, inclusivamente, e vou ser um bocado ofensivo quando vou dizer isto, inclusivamente um que eu vi e que tenho aqui até, inclusivamente quando me chamam criminoso, pedófilo, ladrão e muito mais, eu acho que isso é a política, eu fico muito desiludido com a política quando a gente não temos argumentos para debater com o presidente junto e temos que passar a inventar nomes e ofensas.
1: E ofensas, sim.
2: E as pessoas não podem esquecer que eu sou pai de 4 filhos. Eu tenho, a minha mais velha tem 28 e uma mais nova tem 10. Portanto, eu sou pai de 4 gerações. E isso realmente entristece-me muito nessa situação, porque a gente estamos aqui, trabalhamos horas a fio pela população e realmente só quem não me conhece é que... Eu nem vou dizer ter a inteligência, porque acho que quem diz isso não é muito inteligente, mas

0: não tenho por hábito responder, mas nessas assim, principalmente nessa que eu estou aqui a comentar, eu acabei por responder. Quis saber se realmente estavam-se a referir a algum membro do meu executivo, porque os meus executivos são todos, são pais, são mães, têm tudo miúdos pequenos, acho que ninguém merece ouvir aquilo. Principalmente tendo um membro do executivo, temos um executivo que nunca teve problemas nos a nível judicial. Eu pessoalmente nunca tive problemas nenhum a nível judicial, e realmente é muito triste a oposição vir lançar esse boato sobre o presidente da junta, porque realmente não tem mais argumentos para falar e vem falar isso. Eu, nesse caso, eu respondi, porque me questionei se era. A pessoa em questão disse que não era, mas que estava lá. Estava lá o grupo que governa a Quinta do Conde. Portanto, o grupo que governa a Quinta do Conde é o presidente Daniel Gaia e todo o seu executivo.
1: Exatamente.
0: Pronto, e eu pus lá isso e pedi que fosse retirado. Acabou por ser retirado de alguns grupos, mas de outros não. De outros não. E realmente é muito triste que as pessoas não saibam viver em democracia e que não entendam que a população decidiu mudar. E pronto, podem-me criticar à vontade, mas que critiquem para melhor. Ou então que se junta e dizer: olha, ó Presidente, se você não tiver esta ideia, nós temos esta ideia assim, quer se reunir connosco, quer fazer aqui uma parceria e a gente vamos melhorar a Quinta do Conde. E sim, agora imagino, andar a criar empresas cinematográficas para se. Ah, e tal, agora é o Parque da Junta de Freguesia que está mal, vão lá fazer vídeos. O Presidente manda arranjar o Parque da Junta de Freguesia. Ah, e agora é o Parque da Praça. Ah, o Presidente tem que mandar. Ah, e agora é o Polidesportivo. Agora é isto, agora é aquilo. Eu acho que isso não fica muito bem. Realmente as pessoas, realmente, pronto, é a opinião delas. Podem ser assim, mas acho que não fica muito bem. Se realmente quiserem fazer alguma coisa da população, e já viram, e como a Joana disse, eu sou uma pessoa muito cativante, estou muito aberta às opiniões. Nunca critiquei, nunca viram eu criticar ou ofender alguém da oposição. Realmente, quando estamos em campanha, fazemos vídeos, realmente de eleições, isso, mas a gente não estamos em campanha agora. Não
1: Exatamente.
0: vamos andar 4 anos nestas guerras.
1: Claro.
0: E vou dizer, eu não costumo muito responder, desde que não me ofendam ou que não ponham a minha dignidade em risco.
1: O que é certo é que temos um executivo que foi eleito, não
0: Correto.
1: é? Pela
0: Exatamente.
1: população e que agora está a
0: Com
1: trabalhar
0: 33%.
1: e a fazer.
0: Embora a oposição diga: ah, você não foi eleito pela maioria, você foi só eleito por 4 mil pessoas. Sim, mas eu fui eleito.
1: Mas foi
0: Há
1: eleito, com
0: pessoas que nem chegaram
1: certeza.
0: aos 2 mil votos, há outras que ficaram 1 mil votos atrás de mim, outras
1: Claro.
0: ficaram 2 mil votos atrás de mim, e 2 mil pessoas é muitas pessoas.
1: É verdade,
0: Portanto, se a
1: exatamente.
0: população decidiu mudar, eu
1: Exatamente.
0: acho que as pessoas têm que aceitar, têm que nos deixar fazer o nosso trabalho. A gente estamos cá há 4 anos
1: E
0: para
1: poderão
0: trabalhar.
1: contribuir, como disseste há pouco, com ideias, não é?
0: Estou
1: Para melhorar
0: totalmente
1: cada vez
0: disponível.
1: mais.
0: Eu,
1: Exatamente.
0: desde o início, que sempre estive totalmente disponível. Eu, desde que entrei, marquei reunião, mesmo até quando foi para o plano de atividades, eu reuni-me com todos os partidos que estão neste momento na Assembleia de Freguesia e perguntei o que é que eles queriam pôr no nosso plano de atividades. O nosso plano de atividades foi um bocado extenso, porque está lá muitas propostas, está lá as propostas dos quatro partidos, tanto do Chega, como do PSD, como do PS, como da CDU. Eu tive abertura suficiente para isso, portanto, eu não sou nenhum bicho-papão, como às vezes querem fazer passar. Agora, pronto, se as pessoas que só querem criticar e não querem construir nada em prol da população, daqui a 4 anos a gente depois vamos
1: Exatamente. E
0: ter a
1: agora
0: decisão
1: temos
0: da
1: ainda
0: população.
1: muitos
0: E quem
1: anos
0: perde
1: pela
0: somos
1: frente.
0: todos.
1: Claro, é verdade.
0: Somos todos.
1: Quem perde somos todos. Então, e além desta noite branca que nós vamos ter agora no Parque da Vila no próximo dia 29 de agosto, há assim mais alguma ideia, algum projeto
0: Sim,
1: que vocês possam
0: podemos
1: já
0: já falar também sobre isso.
1: anunciar?
0: Vamos querer fazer também a passagem de ano,
1: Ok.
0: também, e também, de preferência, também no Parque da Vila. Queremos também fazer, neste caso, a Vila de Natal. Não será no Parque da Vila, porque já vi que no Parque da Vila o Natal e a relva
1: Não
0: correm
1: correu bem,
0: mal,
1: não é?
0: correm
1: Não
0: mal.
1: correu bem.
0: Mas iremos fazer no outro lado também, iremos ter também uma
1: Já
0: feira de
1: estão a começar
0: Natal.
1: a pensar
0: Já estamos a
1: nisso?
0: pensar
1: Já.
0: nisso, já estamos a tentar a escolher locais
1: Ok. Isso tem que ser
0: e
1: com
0: já estou.
1: antecedência.
0: Tem que ser com
1: Exatamente.
0: antecedência.
1: Pronto.
0: A gente temos de trabalhar sempre uns meses para a frente. E foi isso. Se calhar foi isso a nossa, e posso dizer aqui publicamente, se calhar foi isso a nossa lacuna ao início.
1: Vocês
0: Porque
1: também
0: nós
1: entraram
0: entramos sem
1: muito
0: tempo.
1: tarde, claro,
0: A
1: exatamente.
0: gente
1: Já era
0: entramos
1: isso
0: em
1: que eu.
0: 2 meses,
1: Sim,
0: tivemos de
1: tenho
0: fazer
1: entendido sobre.
0: orçamento, tivemos de fazer plano de atividades, relatório de atividades. Foi um monte de coisas que nós tivemos de fazer quase assim do pé para a mão, que nem sequer tivemos tempo para o ano, né? Para a gente
1: Sim, e
0: conseguirmos
1: não tinham
0: fazer.
1: aquela experiência, também não sabiam muito bem o que é que havia,
0: O que é
1: como é
0: que
1: que se
0: tínhamos?
1: trabalhava, o que é
0: O
1: que
0: que é que tínhamos
1: tinham.
0: para poder trabalhar? Qual era
1: Exatamente.
0: as armas
1: Começando a
0: que
1: trabalhar
0: tínhamos
1: no
0: neste
1: início de
0: caso?
1: novembro ou um mês e meio do Natal.
0: E ter que fazer isso tudo, pronto. Mas essa parte aí do Natal do ano passado, eu também fui um bocadinho teimoso, pronto, e quis fazer.

0: Pronto, não houve, ainda não havia aquela coordenação com a Câmara Municipal. E pronto, houve ali algumas situações que
1: Pronto, mas
0: também.
1: agora já temos mais tempo
0: E penso que sim.
1: para essa coordenação também com
0: E
1: a Câmara
0: penso. E a
1: Municipal.
0: Junta de Freguesia e a
1: Certo,
0: Câmara Municipal têm
1: certo
0: tudo
1: é.
0: para se dar bem e para as coisas
1: Exatamente.
0: correrem como deve
1: Certo
0: ser
1: é
0: em
1: que,
0: prol da
1: naturalmente,
0: população.
1: que a população vai estar com os olhos postos para perceber o que é que vai sair
0: Claro,
1: daí
0: claro que sim,
1: no
0: claro que sim, claro
1: próximo,
0: que sim.
1: na próxima época natalícia, não é?
0: Claro que sim, eu acho que sim, eu acho que tem tudo para correr bem e é o que eu digo, se realmente a Câmara Municipal e a Junta de Freguesia se entender e têm tudo bem para nos entendermos, neste caso, em prol da população, quem ganha é os municípios e os fregueses.
2: Exatamente.
0: Acho que sim. E acho que também é isso que é isso o objetivo da Câmara Municipal, é estar cá para melhorar a vida, neste caso, dos municípios, inclusivamente os da Quinta do Conto.
1: Com certeza. Então, Natal e passagem de ano serão os próximos grandes
0: Grandes
1: projetos
0: projetos. Depois temos também, vamos ter também o São
2: de São
0: Martinho.
2: Martinho. São
0: Vamos ter
2: Martinho.
0: agora em setembro também a Feira da Saúde.
2: Exatamente.
0: Também, que também já estamos a trabalhar também na Feira da Saúde.
2: Vamos ter também um
0: Vai ser.
2: evento da Liga contra o Cancro também, que vai ser, ainda está a ser desenhado,
0: Está em
2: mas
0: outubro.
2: será a caminhada dia 17 e depois dia 18 vamos ter uma sessão de esclarecimento também no Salão Nobre da Junta.
1: Ok.
2: Vamos trazer algumas entidades para participar também, para esclarecer sobre vários assuntos, não só as pessoas que estão a viver a doença, mas também os cuidadores. Portanto, para esclarecer algumas questões também
1: Ok.
2: nesse âmbito.
1: Portanto, vários projetos e várias
0: Assim,
1: ideias para
0: inclusivamente,
1: colocar em
0: vamos ter
1: prática.
0: também em setembro, ainda não está a data definida, mas vamos ter uma mega campanha de higiene urbana, onde vamos ter vários voluntários nesse fim de semana pela Vila da Quinta do Conde, a fazer limpeza urbana. Apoiados pelos nossos operacionais, vamos ter vários. Já temos perto de 50 voluntários que já se disponibilizaram, e em princípio também será em setembro que vai acontecer, se tudo correr bem. E depois a gente vamos divulgar. E quem se quiser inscrever, pode se inscrever. A gente até vamos, estamos a pensar até em mandar fazer umas t-shirts de agradecimento para quem se inscrever nesse fim de semana, realmente para conseguirmos dar ali um boost, como eu costumo dizer, à Quinta do Conde nessa parte da higiene urbana, e conto com todas as pessoas que queiram participar
1: Com
0: nesse
1: certeza.
0: dia. Acho que será uma
1: E,
0: situação muito benéfica.
1: todas essas informações, Joana, vão estar disponíveis nas vossas redes sociais. Temos o Facebook, temos o Instagram da Junta de Freguesia. Não sei como é que está o site, por acaso não fui lá
2: O site
1: hoje.
2: também tem uma parte de notícias. Normalmente o site eu deixo mais com o Marco, que é ele que trata toda essa parte, mas ele vai sempre atualizando também as notícias no site. Mas geralmente onde nós temos mais visualizações é através do Facebook e do Instagram. Neste momento estamos a resolver uma questão também que estamos a ter com o Facebook, mas que acredito que em poucos tempos vamos já ter isso tudo operacional. Porque não temos conseguido fazer as publicações mesmo no Facebook, estamos a fazer só no Instagram neste momento, mas a nossa intenção é voltar porque o Facebook realmente tem uma visibilidade incrível e principalmente agora para estes eventos.
0: Eles estavam tão bons que nos quiseram tirar.
2: Exato, é verdade, é verdade.
1: Mas
0: Mas
1: pronto,
0: devemos o recuperar.
1: esse problema será resolvido agora
2: Sim, brevemente.
1: brevemente, mas pronto, enquanto não está, temos o Instagram onde
2: Sim.
1: estão lá todas as informações,
2: Todas as
1: não é?
2: informações,
1: Muito bem.
2: exatamente.
1: Ora, antes de terminarmos, Daniel, Noite Branca. Parque da Vila, no dia 29 de agosto,
0: 29 de agosto.
1: arranca às 6 da tarde
0: Correto.
1: até à 1 da
0: Até
1: manhã.
0: uma da manhã.
1: São 5 DJs.
0: 5
1: Queres
0: DJs.
1: recordar os nomes? O
0: Digo
1: cabeça
0: já.
1: de cartaz é
0: Digo
1: o
0: já.
1: Diego
0: Diego
1: Gonzalez.
0: Gonzalez. Temos o. Pera lá, pera lá. Digo já, pera lá. Não, eu tinha, já tinha aqui, já aqui, já aqui.
1: Entretanto, fechaste, eu sei.
0: Pois. Não começámos a falar aqui de outras coisas, e então. Pronto. Temos o Alan Briates, temos o Bruno Guistar, Hugo Vila Nova e o Light Boys.
1: E o DJ Diego
0: e o
1: Gonzalez, cabeça de
0: Diego
1: cartaz.
0: Gonzalez.
1: O Diego vai atuar no palco principal do Parque da Vila e depois os outros DJs vão
0: Temos um
1: estar
0: também, eu não
1: espalhados.
0: consigo agora aqui identificar, mas temos um que vai atuar também no parque principal antes do
1: Do
0: Diego,
1: Diego, ok.
0: e os outros serão espalhados a passar som bem pelo
1: Portanto,
0: Parque da
1: vão
0: Vila.
1: estar vários stands ali espalhados
0: Isso mesmo,
1: pelo Parque
0: isso
1: da
0: mesmo. Vai
1: Vila.
0: haver muita diversão, muita animação. Apareçam. Acho que
1: Muita
0: vai ser
1: decoração
0: muita decoração
1: branca
0: branca.
1: e é para levar roupa branca,
0: E é
1: não
0: para levar
1: é? Roupa
0: roupa
2: branca,
0: branca,
2: sim.
0: roupa
2: É o dress
0: branca e
2: code.
0: muita vontade de dançar.
1: Muita vontade
0: Muita
1: de dançar.
0: alegria, muita vontade de dançar. Acho que vai ser uma noite espetacular para todas as pessoas e principalmente para nós, que vai ser a nossa organização. Claro que eu, se calhar, não me vou divertir tanto como, como as pessoas que estão lá, mas vou-me divertir bastante.
1: Sim, porque estarás com outras preocupações.
0: É sempre
1: não
0: o peso
1: é?
0: Da responsabilidade. Exato, em sim. cima, não é?
1: Isso é normal.
0: Mas teremos muito gosto em receber toda a gente. São todos muito bem-vindos. Portanto, apareçam dia 29 de agosto, a partir das 18 horas, com o sunset. Se não quiserem jantar, podem pescar qualquer coisa na Noite Branca, que estaremos também os full trucks e várias tendazinhas com comes e bebes. Portanto, estejam à vontade para vir desfrutar numa bela noite.
1: Isto é para toda a família.
2: Toda a família.
1: As idades, não é? Desde o mais pequenino até o mais velho. Portanto, desde, as famílias...
0: Como costumamos dizer, desde o do neto ao bisavô.
1: Desde o neto ao bisavô. É isso. Mais alguma coisa que quero acrescentar, Joana e Daniel?
0: Queremos agradecer bastante à Rádio Sesimbra FM por estar aqui. Serão sempre convidados.
1: Com
0: são
1: certeza que
0: muito bem-vindos à nossa Noite Branca e à nossa Junta de Freguesia.
2: Também, e a todos os eventos que estamos realizando.
0: E é desde mais muitos parabéns. Vocês me fizeram anos agora há pouco tempo. Eu tive a sorte e a honra de estar presente no vosso aniversário. Gostei muito e acho que vocês fazem um trabalho espetacular. E continuem assim, porque eu acho que é de rádios como a Sesimbra FM que muitas freguesias precisam e que a população necessita, o comércio local também, não podemos esquecer também do comércio local, que às vezes passa bastante dificuldades, também temos que nos lembrar deles, e pronto, olha, tenho que continuar a dizer que estejam cá por muitos anos.
1: E da nossa parte, Daniel, vocês já sabem, junto à Freguesia da Quinta do Conde, estamos sempre também aqui disponíveis e abertos para divulgar as vossas iniciativas e os vossos eventos, é só a informação chegar até nós e nós depois
0: muito obrigado, Sofia, muito
1: voar
0: obrigado.
1: Através da nossa rádio, está
0: muito
1: bom?
0: Obrigado.
2: Muito obrigada.
1: Um grande beijinho aos dois e parabéns pelo trabalho e olha, que tudo continua a correr muito bem e vamos nos voltar a encontrar, aliás, mais para o final do ano vens cá novamente, Daniel, para contar essas novidades do Natal e da
0: será
1: passagem.
0: Sempre uma honra e um gosto em estar aqui.
1: Quando tiveres tudo assim mais bem organizado ou já tudo mais bem delineado, voltarás para uma nova conversa. Okay.
0: Muito obrigado, uma boa tarde a todos que nos estão a ouvir. E quem está de férias, umas boas férias. E quem não está a trabalhar, uma boa semana.
1: Muito bem, um grande beijinho aos dois.
0: Obrigado.
1: Obrigada.
0: Obrigado.
1: E até à próxima. Obrigada.
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1: O projeto europeu GUARD, Global Upskilling for Crane and Port Operations Safety, iniciou oficialmente as suas atividades com o objetivo de responder a um dos principais desafios do setor marítimo, a redução dos acidentes de trabalho associados à utilização de equipamentos portuários na Europa. O lançamento desta iniciativa ocorre num contexto marcado pela elevada sinistralidade no setor marítimo ou portuário. Segundo dados da Agência Europeia da Segurança Marítima, em 2022 foram registados 2.510 acidentes no setor marítimo europeu. Para responder a este desafio, o GUARD promove a melhoria dos padrões de segurança e das competências profissionais através do desenvolvimento de um programa de formação inovador dirigido aos trabalhadores portuários e pescadores. Esta formação combinará conhecimentos técnicos, competências práticas e ferramentas digitais, contribuindo para operações mais seguras e eficientes. O projeto prevê a realização de uma análise das necessidades do setor, o desenvolvimento de materiais formativos especializados e a criação de recursos digitais de aprendizagem. Serão ainda promovidos workshops-piloto que facilitarão a partilha de conhecimentos e de boas práticas entre profissionais do setor portuário e marítimo à escala europeia. O projeto, que será implementado principalmente em Portugal e Espanha até junho do próximo ano, é promovido por um consórcio composto pelas entidades portuguesas Doca Pesca, Portos e Lotas, responsável pela coordenação geral, e pela Associação para a Maior Segurança dos Homens do Mar, especializada na segurança dos profissionais da pesca, ainda pela entidade espanhola Organização de Palangreros Gardeses, bem como pela Fundação Belga Finova, responsável pela gestão, comunicação e divulgação da iniciativa. Cofinanciado pelo programa Erasmus+, o GUARD promove a cooperação entre países e contribui para adaptar a formação profissional às atuais exigências do mercado de trabalho. Os Prémios 5 Estrelas apresentam a 7ª edição do Guia-te pelas 5 Estrelas, um projeto editorial que reúne numa única publicação disponível todo o ano o melhor que Portugal tem para oferecer. O guia convida portugueses e visitantes a descobrir destinos, património, gastronomia, tradições, marcas, produtos e serviços distinguidos com o selo 5 Estrelas, tornando-se uma referência para quem procura experiências de qualidade conhecida pelos consumidores. Organizado de forma intuitiva, o guia percorre todas as regiões do país, apresentando sugestões de praias, monumentos, aldeias, serras, património cultural, gastronomia, alojamento, lazer e experiências únicas, complementadas por uma seleção de marcas, produtos e serviços vencedores dos prémios 5 estrelas, que ajudam os consumidores nas suas escolhas do dia-a-dia. Mais do que um guia turístico, esta publicação pretende aproximar os consumidores das melhores experiências e das melhores marcas, promovendo simultaneamente os territórios, as economias locais e as empresas que se destacam pela excelência, inovação e confiança. O guia reflete igualmente os princípios que distinguem a metodologia 5 estrelas, considerada uma das mais completas do mercado na avaliação da satisfação dos consumidores. Os produtos, serviços e marcas presentes na publicação são reconhecidos com base em critérios como a satisfação pela experimentação, a relação qualidade-preço, a intenção de compra ou recomendação, a confiança na marca e a inovação. Disponível em formato digital, o Guia-te pelas 5 Estrelas 2026 assume-se como um instrumento de consulta permanente para planear viagens, descobrir novos locais, apoiar o comércio e o turismo nacionais e identificar marcas de referência em diferentes categorias de consumo. Com esta nova edição, os Prémios 5 Estrelas reforçam a sua missão de facilitar as decisões dos consumidores, valorizando simultaneamente o património, os produtos, os serviços e as marcas que melhor representam a excelência em Portugal.
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1: 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Bem-vindos a mais um Short Story, que eu trago uma história por semana, e hoje é lugar de Carlos Quintas, que conta a sua relação com uma das suas maiores referências, Simone de Oliveira.
2: Portanto, era uma figura que me inspirava tanto de teatro como de canção. E quando vim para Lisboa, quando comecei a trabalhar, a coisa que eu mais desejava era conhecer a Simone. E quem é que eu tive a sorte de ser encenado no Monumental, no antigo Monumental, por Varela Silva. Fiz uma peça com ele, e dirigida por ele, com a Mariana Rimonteiro, com o Paulo Renato, com a Ana Zanatti. Enfim, até era um elenco fantástico.
3: Está a correr bem,
2: que é para eu poder chegar à Simone. Exatamente. E cheguei. Um dia pedi ao Varela, por exemplo, a Simone. E ele levou-me ao ABC, que era onde ela estava, numa revista. E pronto, eu a queria conhecer, já foi simpaticíssimo. E a partir daí, pronto, nasceu uma amizade mesmo muito grande. Somos confidentes um do outro. Não nos vemos tanto como gostaríamos, mas pronto, vemos quando é possível.
3: Sempre,
2: não, e visitamos muito, sim, estamos muito juntos.
3: E artisticamente também,
2: claro, também trabalhamos bastante.
3: Assim,
2: olha, ainda hoje ela me dá na cabeça. De vez em quando, olha para mim furiosa e diz: bem, bem, vê lá o que é que estás a dizer, porque eu trato por você. De vez em quando ela não quer. Olha para mim com os olhos quase que me devora. Eu digo: pronto, esqueci-me. Pronto, olha lá, não sei o quê. Pronto, já passou. Mas de vez em quando, vai, você. São raízes que ficam do respeito por aquela figura, por aquilo tudo, por aquele talento, que é difícil de igualar, não é?
3: Exatamente.
2: Como ser humano, igualar torna-se um bocadinho difícil.
1: Carlos Quintas é um ator bastante versátil, muito ligado ao teatro musical, que ainda tem pouca expressão em Portugal. Para a semana temos aqui mais Short Story, tanto na rádio, como também, por exemplo, no Spotify. Até para a semana.
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4: A Câmara Municipal de Setúbal deu início à recolha de contributos de agentes, instituições e cidadãos em geral para construir uma candidatura abrangente e participada de Setúbal, a capital portuguesa da cultura 2028. O Salão Nobre dos Passos do Conselho acolheu um conjunto de reuniões temáticas com a participação de dezenas de pessoas que, em representação de instituições e entidades de diversos setores da comunidade setubalenses ou a título individual, partilharam ideias, necessidades e aspirações para o futuro da cultura no concelho. A auscultação pública da candidatura, que tem como lema Setúbal Mar de Cultura e que prossegue online no site oficial do município, é considerada fundamental para um processo que se quer aberto, participado e profundamente ligado à identidade de Setúbal e Azeitão. Com o lema Setúbal Mar de Cultura, a candidatura à Capital Portuguesa da Cultura 2028 encara a cultura como um elemento vivo, sempre em movimento, que se alimenta de muitas correntes e que chega a todos os setores da comunidade com temáticas diferentes. A primeira sessão destinou-se à recolha de contributos para a temática cultura, criação, património e equipamentos e foi dedicada a artistas, companhias, músicos, escritores, artes visuais, cinema, produção, programação cultural, associações e coletividades, historiadores e entidades patrimoniais. Na segunda sessão, o tema foi território, paisagem, sabores, turismo, e economia local, uma vez que a Arrábida e o Sado, a gastronomia e o tecido económico do concelho são também entendidos como cultura, numa sessão que contou com a participação de agentes ligados à serra e ao rio, às comunidades marítimas, mercados, gastronomia, produtores, hotelaria, comércio, turismo, empresas, urbanismo e frente ribeirinha. A última sessão foi subordinada ao tema comunidade, educação, juventude, freguesias e inclusão, dado o entendimento de que uma capital da cultura que não pensa nas escolas, nas juntas de freguesia, nos jovens e em quem vive no território, não passa de apenas um documento. Após esta fase, segue-se um trabalho de registro e de sistematização das ideias e dos contributos acolhidos nas sessões e aqueles que venham a ser apresentados no site do município para integrarem a candidatura, a qual é entregue até ao dia 19 de setembro. O anúncio da candidatura vencedora é feito a 9 de dezembro. Admirável Livro Novo é o novo clube de leitura destinado a todos os públicos, em especial aos jovens leitores entre os 16 e os 30 anos, que a rede de bibliotecas públicas municipais vai lançar. O encontro está marcado para 29 de setembro, a partir das 7 da tarde, na Biblioteca Municipal de Pinhal Novo, e o primeiro livro em discussão será Babel, de R.F. Kuang. Com periodicidade mensal, Admirável Livro Novo quer ser um lugar de liberdade de opinião e de expressão e também de descoberta de novos autores. Nas prioridades do clube estão géneros literários como a fantasia, a novela gráfica, a ficção científica, o policial ou romances para jovens adultos. O nome deste clube de leitura inspira-se num dos mais destacados romances do século XX, Admirável Mundo Novo, de Aldous Huxley, publicado em 1932, apresenta uma sociedade futurista aparentemente perfeita, onde a estabilidade social é garantida através da engenharia genética, do condicionamento psicológico e da supressão da individualidade. A participação no Admirável Livro Novo é gratuita e as inscrições já podem ser efetuadas por e-mail para bibliotecas@cm-palmela.pt ou pelo telefone 212-336-632. Há alguns passos da Praia da Ilha do Pessegueiro, no Parque Cultural e Regenerativo Casas da Ilha, está aberta ao público a exposição Waste to Art, da autoria do fotógrafo e recoletor Nuno Antunes. Expostas ao ar livre, com a paisagem idílica de Porto Covo como cenário de fundo, as 18 obras de Fine Art Photography são o resultado de vários anos de recolha de materiais nas praias da costa alentejana. Para dar a conhecer o projeto, sensibilizando o maior número de pessoas para a persistência de práticas poluentes nas praias da região, o Parque Cultural e Regenerativo Casas da Ilha associou-se ao Festival Músicas do Mundo através de visitas integradas na programação paralela da edição de 2026. A exposição está patente até 19 de setembro, sempre das 4 da tarde até ao pôr do sol. Segundo Nuno Antunes, que se tem dedicado nos últimos anos a ações de plogging, movimento originado na Suécia, que combina a recolha de lixo na via pública com a prática desportiva, a exposição Waste to Art nasce a partir do potencial artístico dos resíduos encontrados nas praias da Costa Vicentina. Pedaços de madeira, boias, redes e objetos do dia-a-dia, perdidos e achados na linha de costa, são agora testemunhos da força do oceano e da responsabilidade de todos na preservação do património natural. O trabalho do artista regenerador pretende revelar a beleza inesperada do que foi descartado, convidando o observador a questionar os conceitos de desperdício e de responsabilidade ambiental. A exposição Waste to Art é o projeto inaugural do Parque Cultural e Regenerativo Casas da Ilha, que está agora a nascer em pleno Parque Natural do Sudoeste Alentejano e Costa Vicentina. Localizado na aldeia de Fonte de Moro, em Porto Covo, numa propriedade com cerca de 30 hectares, o espaço destaca-se como o primeiro parque cultural do litoral alentejano, apresentando um conceito onde natureza, arte e comunidade trabalham em conjunto para regenerar o território.
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4: Já está disponível o Passo a Passo, Navegar no Balcão dos Fundos, um novo guia prático que facilita a utilização da plataforma e das suas principais funcionalidades, com o objetivo de tornar a utilização do Balcão dos Fundos mais simples, intuitiva e acessível. Encontra-se já disponível este novo recurso de apoio, que reúne orientações práticas para ajudar os utilizadores a conhecer e utilizar as principais funcionalidades da plataforma. Este documento foi desenvolvido para apoiar a navegação no Balcão dos Fundos, permitindo esclarecer dúvidas, compreender melhor a organização da aplicação e realizar as diferentes operações de forma mais autónoma. O passo a passo inclui informação sobre acesso e registro no Balcão dos Fundos, gestão de utilizadores, perfis e permissões, atualização dos dados da entidade, consulta e acompanhamento das operações na conta corrente, pesquisa de avisos de candidatura e principais funcionalidades e boas práticas de utilização. O documento pode ser descarregado diretamente no Balcão dos Fundos através do botão Guia, disponível no lado direito do ecrã. A disponibilização deste passo a passo constitui a primeira etapa de um processo contínuo de reforço dos conteúdos de ajuda do Balcão dos Fundos. Numa fase posterior, serão disponibilizados novos recursos de apoio em diferentes áreas da plataforma e, posteriormente, pequenos vídeos explicativos sobre os processos em que se registam mais dúvidas ou dificuldades. O objetivo é disponibilizar informação cada vez mais clara, acessível e útil, contribuindo para uma experiência de utilização mais simples e eficiente. Sempre que necessitem de apoio adicional, os utilizadores podem continuar a recorrer à linha dos fundos, que permanece disponível para prestar esclarecimentos e apoiar na utilização do Balcão dos Fundos. Consulte mais informação sobre o passo a passo Navegar no Balcão dos Fundos na área de ajuda do Portugal 2030. Há poucos meses de se comemorar o Dia Internacional contra a Corrupção, 9 de dezembro, a Associação All for Integrity lança a 6ª edição da Red Escolas Anticorrupção, escolas que promovem uma cultura de integridade, um programa escolar de literacia anticorrupção que promove, no quadro dos valores de uma democracia participativa e com base na metodologia de projeto, o desenvolvimento de competências dos jovens em idade escolar e em contexto local, relacionadas com o fenómeno da corrupção e crimes conexos, em estreita relação com a Estratégia Nacional de Educação para a Cidadania. O programa Red Escolas tem como público-alvo os alunos entre o 5º e o 12º ano de qualquer tipo de ensino e visa o desenvolvimento de projetos escolares que, a partir de uma narrativa pedagógica criada pela All for Integrity, promovam junto da comunidade educativa uma cultura de integridade. Sem qualquer custo para as escolas participantes, este programa já foi implementado em 269 escolas de 8 países em 4 continentes, tendo envolvido diretamente cerca de 900 professores e 20 mil alunos. O período de adesão das escolas decorre entre 7 de setembro e 16 de outubro, através do preenchimento do formulário digital disponível em allforintegrity.org. A Comissão Europeia mantém um diálogo constante com os Estados-membros para assegurar o cumprimento do direito da União Europeia, a fim de ajudar os cidadãos e as empresas a beneficiarem plenamente da legislação da União Europeia. Pode também dar início a procedimentos de infração contra os Estados-membros em caso de incumprimento. As decisões tomadas no âmbito deste pacote de procedimentos de infração de julho incluem 63 cartas de notificação para cumprir e 45 pareceres fundamentados. A Comissão decidiu igualmente instaurar 12 processos no Tribunal de Justiça da União Europeia e, por outro lado, decidiu encerrar 48 processos em que os Estados-membros em causa, em cooperação com a Comissão, puseram termo às infrações e garantiram o cumprimento do direito da União Europeia. No que respeita a Portugal, a Comissão adotou os seguintes procedimentos de infração. No ambiente, a Comissão insta 12 Estados-membros, incluindo Portugal, a cumprirem as metas de reciclagem de resíduos. Nas pescas e assuntos marítimos, a Comissão insta Itália e Portugal a cumprirem as obrigações em matéria de controle das pescas. No mercado interno, indústria, empreendedorismo e PME, a Comissão insta os Estados-membros, incluindo Portugal, a notificarem a transposição da diretiva relativa à redução dos requisitos de comunicação de informações para os operadores económicos. E no emprego e direitos sociais, a Comissão insta a Chequia, a Estónia, a Irlanda, a Grécia, a Hungria, os Países Baixos, Portugal e Finlândia a cumprirem as regras da União Europeia em matéria de condições de trabalho transparentes e previsíveis. A Comissão insta ainda a Grécia e Portugal a alinharem-se pelas regras da União Europeia relativas ao reconhecimento das qualificações profissionais de enfermeiros formados noutro Estado-membro.
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são conhecidos pela sua coloração habitualmente rosada. Resulta de uma alimentação à base de crustáceos, ricos em caroteno. Quando se reproduzem, alimentam as suas crias com uma espécie de leite que geram no papo. Durante esse árduo processo, vão perdendo o seu tom característico, até ficarem com a plumagem totalmente esbranquiçada. E só quando finalmente os filhotes começam a comer sozinhos, os flamingos recuperam a cor.

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